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0: 20h18 na Centro América, no teu Trancando o Bolicho. Boa noite, boa noite, boa noite.
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0: E o parabéns de hoje vai pro Paulo Henrique. Paulo Henrique Tomasi, 22 anos. É o ano do 22. Feliz aniversário. Um abraço pro meu compadre Adair Tomasi. Aqui no Recanto dos Pássaros, todo mundo comemorando, tomando uma gelada, e o tio Lodi barrendo o rancho, né, tchê? Um abraço, Paulo Henrique.

0: 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Forte abraço pra vocês, Indiana Velha.
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0: 20h31 e você tem, e eu falando. Padre, arrume a sacristia que eu vou casar. Terceira dimensão, banda Versus, e ainda tem os atuais, Moreno e 15 anos tem, mas antes eu quero te falar o seguinte, ó. 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
0: Vai ter música também, Lod? Aí eu não sei dizer. Assim, ó. Vamos embora com Os Atuais.

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15: Estamos resolvidos naquele problema de 20 anos atrás?
16: Não. Ainda não.
15: Ainda não.
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0: ouvintes, rapaziada de Sorriso, Mato Grosso. Trancão do Murilo. Um forte abraço pra vocês, Indiada Velha.
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com a terceira dimensão, quero te namorar. Mas eu quero ir embora também, tá, tia? 20 horas e 54 minutos, está na hora de nós puxar o carro. Muito obrigado, meu compadre, um abraço, minha comadre. Deus abençoe a todos. Domingo o nosso bolicho é gravado, tá bueno? Domingo é gravado. Eu volto na segunda-feira. Muito obrigado pela companhia, pela sintonia, pela alegria de estar contigo. Um abraço, um queijo, um beijo. Eu volto na segunda, Deus abençoe a todos. Falando em Deus, obrigado Deus. Deus é tão bom para mim que quando eu penso e estou chorando, Ele me fala que sim. Um

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1: Está no ar a Voz do Brasil. As notícias do governo federal que movimentaram o país no dia de hoje.
2: Olá, boa noite.
1: Boa noite para você que nos acompanha em todo o país.
2: Sexta-feira, 28 de agosto de 2026.
1: Vamos aos destaques do dia.
2: Emprego.
1: Brasil registra a criação de mais de 58 mil novas vagas de trabalho formal em julho. Raquel Mariano.
3: O estoque de vínculos de trabalho formal ultrapassou os 48 milhões de empregos.
2: Na Mongólia, o país participa de Convenção das Nações Unidas para o Combate à Desertificação.
1: O debate com mais de 190 países está a recuperação de áreas degradadas e educação ambiental. Gabriela Noronha.
4: O país apresentou como meta a recuperação de mais de 350 milhões de hectares de áreas degradadas até 2030.
2: Atenção quem é dono de uma microempresa ou pequena empresa.
1: Solicitação para o ingresso no Simples Nacional foi antecipada para setembro.
2: A mudança veio com a reforma tributária. Para explicar, conversamos com o Tiago Esfredo, chefe da equipe nacional do Simples.
5: Antes eles podiam estar no Simples Nacional, que agora a gente está chamando de Simples Puro. Agora vem uma alternativa intermediária, está sendo chamada de Simples Nacional Híbrido. Cada empresa precisa verificar o seu negócio para ver onde ele vai ficar melhor.
1: Hoje na apresentação da Voz do Brasil, Luciano Seixas e Luciana Vasconcelos.
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1: O Ministério do Trabalho e Emprego divulgou hoje os dados mensais do novo CAGED, o Cadastro Geral de Empregados e Desempregados.
2: Em julho, o estoque de vínculos formais chegou a 48 milhões de postos formais de trabalho.
3: O Brasil criou em julho 58.568 novos empregos com carteira assinada. Com isso, o estoque de vínculos de trabalho formal ultrapassou os 48 milhões de empregos. Em quatro dos cinco grupos das atividades econômicas, houve crescimento da oferta de trabalho. São eles: serviço, construção, agropecuária e indústria. Somente o grupo de comércio apresentou queda. O ministro substituto do Trabalho e Emprego, Chico Macena, detalhou os números.
6: O maior crescimento do emprego formal ocorreu no setor de serviços, com saldo de 591.519 postos formais de trabalho. E aqui destaca-se informação, comunicação, atividades financeiras, imobiliárias, profissionais e administrativas. Administração pública, defesa e seguridade social, educação, saúde humana e serviços sociais.
3: No acumulado de 2026, foram 972.203 novos postos, um crescimento de 2% em relação ao mesmo período do ano anterior, com maior crescimento no setor de serviços. Todos os dados fazem parte do CAGED, o Cadastro Geral de Empregados e Desempregados, apresentado nesta sexta-feira pelo Ministério do Trabalho e Emprego. Reportagem Raquel Mariano.
1: O Conselho Monetário Nacional ampliou o prazo de pagamento para taxistas e motoristas de aplicativo que financiarem a compra de carros novos pelo programa Move Brasil.
2: Agora, a quitação do empréstimo poderá ser feita em até 84 meses. Antes eram 72 meses.
1: O Conselho ratificou portaria que elevou o teto de valor para os carros financiados pelo programa, que passou de 150 mil para 200 mil reais.
2: Também a partir de agora estão incluídos, entre os veículos elegíveis, os híbridos com combinações de fontes de energia, integrando motor elétrico e motor a combustão, que utilize álcool, gasolina ou ambos.
1: A Receita Federal e o Ministério Público Federal investigam um grupo empresarial suspeito de crimes como sonegação fiscal e lavagem de dinheiro relacionados à exploração de apostas de cota fixa, as chamadas bets.
2: É a Operação Jogo das Sombras, realizada hoje em três estados.
1: O grupo teria movimentado mais de 5 bilhões de reais em apenas em 2025. A operação investiga suspeitas de sonegação fiscal, evasão de divisas e lavagem de dinheiro praticadas por um grupo de empresas de apostas esportivas, conhecidas como BETs. Foram cumpridos 6 mandados de busca e apreensão em Pernambuco, Paraíba e São Paulo. Segundo a investigação, um grupo empresarial responsável por uma plataforma de BETs teria movimentado mais de 5 bilhões de reais apenas no ano passado. As possíveis irregularidades teriam ocorrido tanto antes quanto depois a regulamentação das BETs no Brasil. O secretário especial da Receita Federal, Robson Barreirinhas, explicou que há indícios que esse grupo tenha criado uma empresa de fachada em Curaçao para simular que as operações ocorriam fora do Brasil.
7: Nós temos elementos que comprovam que essa organização já estava presente aqui no Brasil, com funcionamento no Brasil, com beneficiários aqui no Brasil, com funcionários aqui no país, mas sem pagar nada de tributos, sem se sujeitar à regulação brasileira. Posteriormente aqui no Brasil, nós temos indícios fortes de que ilegalidades prosseguiram mesmo após essa regularização.
1: Os órgãos também investigam a suspeita de envio de recursos para o exterior. Parte desse montante teria voltado ao Brasil sob a forma de pagamentos por prestação de serviços. Esta é a segunda operação de investigação de irregularidades ligadas ao mercado de bets, com a participação da Receita Federal e do Ministério Público Federal. Além do cumprimento das medidas judiciais, a Receita Federal instaurou 11 procedimentos para aprofundar a apuração das possíveis irregularidades. Reportagem Márcia Fernandes.
2: Atenção, microempresário, a solicitação para ingresso no Simples Nacional deverá ser feita em setembro.
8: As regras para escolher o regime tributário mudaram. A partir de agora, a decisão que antes era tomada em janeiro deve ser feita com antecedência.
2: De acordo com a Receita Federal, essa mudança busca organizar a chegada das modificações proporcionadas pela reforma tributária no Simples Nacional e dar mais tranquilidade para o planejamento das empresas.
8: Para entender melhor as alterações, nós conversamos com Thiago Esfreira, chefe da equipe do Simples Nacional. Vamos conferir.
2: Tiago Esfrendo, chefe da equipe nacional do Simples da Receita Federal, muito bem-vindo à Voz do Brasil, prazer recebê-lo por aqui. Vamos falar sobre essas mudanças aí para escolher o regime de tributação. A partir de agora, a decisão que antes era tomada em janeiro deve ser feita com antecedência, né? O senhor pode explicar essa mudança pra gente?
9: Claro, obrigado, satisfação estar aqui. Realmente é uma das mudanças principais que a gente teve com a reforma tributária no Simples Nacional, elas vêm agora, anteriormente a 2027, aí que fica a grande questão que causa surpresa, né? Então a gente tem uma preocupação muito grande justamente de alertar os contribuintes para que eles não percam a oportunidade, porque não é mais em janeiro, então é setembro. Então vai começar a semana que vem, abre-se a janela 1º de setembro até 30 de setembro. Aqueles que não estão no Simples Nacional, ou importante, que estão no Simples, mas possuem algum registro de exclusão futura, que isso acontece muito, eles precisam estar atentos a verificar o cadastro, verificar a mensagem na caixa postal, que a gente está alertando, está mandando mensagem, né? Enviando para que eles possam não perder a oportunidade de solicitar uma nova opção e continuarem no Simples ou começarem a vida deles no Simples.
8: O que eles devem fazer? Tem o Simples e um outro regime. O senhor pode explicar como funciona?
9: Eu acho que, Luciana, você diz o outro regime seria o Simples Híbrido.
8: Isso, Simples Híbrido, isso.
9: Justamente, essa é uma inovação, né, da reforma também, onde agora os contribuintes vão ter a oportunidade de uma alternativa. Então, antes eles podiam estar no Simples Nacional, que agora a gente está chamando de Simples Puro, e dali eles estariam fora do Simples, seria a outra alternativa. Agora vem uma alternativa intermediária, que está sendo chamada justamente Simples Nacional Híbrido, que é realmente um intermediário de você estar fora num lucro presumido ou você estar no Simples Puro. E qual que é a grande diferença? Você mantém alguns dos tributos dentro da cesta do Simples, com todo o regime simplificado, recolhimento único, em guia única, ou você pode manter tudo, ou você mantém quase todos, sai só IBS e CBS. Então, é uma opção pelo regime regular de IBS e CBS que os contribuintes do Simples podem fazer. Então, eles ficam num sistema misto.
2: E agora, essa mudança prevista na reforma tributária acarreta algum novo imposto aos micro e pequenos empresários?
9: Não, de maneira alguma, né? Nós temos a substituição do PIS e da COFINS, né? E do ICMS e ISS por IBS e CBS. Agora, a CBS, a IPI também a nível federal. E começa, então, a CBS agora em 2027. O IBS ainda entra num regime de transição, um pouco, mas de maneira alguma isso acarreta um novo tributo, digamos assim. A gente ainda não tem a alíquota de referência ainda para ter um comparativo, mas a gente pode dizer que não tem um tributo novo.
1: E o senhor pode explicar para a gente o que é o IBS, o que é o CBS, para o empresário entender melhor também se ele vai para o simples híbrido, como é que ele vai fazer, o que vai acontecer na vida dele?
9: Esse é um cálculo que a gente, né, brincamos hoje num outro evento que nós tivemos, de que se existisse uma fórmula matemática para a gente apresentar para os contribuintes, para eles só preencherem aquilo e falar, opa, para mim é melhor isso ou aquilo, seria o mundo ideal, né? Infelizmente, a gente não consegue fazer isso, então o papel hoje da Receita é tentar orientar e mostrar vantagem e desvantagem de cada um, né? Então a gente tem mais ou menos assim, um ponto principal, o contribuinte tem que olhar, se para ele, dentro da operação que ele tem, se a cadeia dele de clientes, esses clientes desejam comprar, adquirir, seja mercadoria ou serviço, de alguém que gere crédito para ele, porque muitas empresas querem crédito para poder descontar do débito que eles vão ter lá na frente. Isso pode ocasionar uma preferência por contribuintes que não fossem do Simples, né? Então a ideia é que, junto do imposto, né, sobre bens e serviços, que é o IBS, e a contribuição sobre bens e serviços, que é a CBS federal, IBS é estados e municípios, tivesse essa oportunidade para os contribuintes migrarem dentro da cadeia deles, optarem e falaram, para mim é melhor, os meus clientes querem adquirir de alguém que gere mais crédito, ele tem a opção de ir para esse regime híbrido. Se não for, por exemplo, aquelas empresas que prestam serviços ou vendem mercadorias diretamente ao consumidor final, em tese,
1: é mantê-lo
9: no Simples puro, né? Porque ele não tem a necessidade de gerar crédito para o consumidor final. Então o débito dele é menor como Simples.
1: Entendi.
9: Puro, né?
2: O senhor disse que não tem uma fórmula, né, para todo mundo, mas esse sistema de créditos pode fazer com que uma empresa do Simples se torne menos competitiva diante de empresas que estão no regime normal de tributação?
9: Justamente o menos competitivo seria de acordo com a cadeia. Se uma empresa que vai, o cliente, né, ele tem a opção de ele vai olhar, ele tem dois fornecedores para ele escolher para comprar. Se as duas mercadorias custarem R$100, ele vai olhar quem está no Simples e quem está com o regime regular de IBS e CBS, seja híbrido ou presumido. Por quê? Porque ele vai ter mais crédito. Então compensa ele pagar os R$100 e ter o crédito do que ele pagar os R$100 e não ter crédito. Ou ter menos crédito, porque o Simples ele gera um pouquinho um crédito menor, né? É limitado ao valor do montante devido. Então, como o débito é menor, o crédito de quem adquire também é menor. Não sei se ficou claro?
1: Então ele vai ter que entender, né, como funciona o negócio dele para poder ver em qual situação melhor ele se encaixa.
9: Justamente, é um estudo, um planejamento, procurar uma assessoria tributária, contábil, né, profissionais que possam ajudá-los a planejar, verificar. Cada empresa precisa verificar o seu negócio, a sua operação, para ver aonde ele vai ficar melhor.
2: E ele tem de 1º a 30 de setembro para fazer isso. Se ele não fizer, ocorre algum problema?
9: O problema é que ele fica fora em 2027, né? Então, o que a gente tem conversado e falado é que, assim, a janela abre em setembro e existe uma oportunidade de desistência até 30 de novembro, é a data que está hoje, né? Então, o contribuinte pode, mesmo está em dúvida, não deu tempo de planejar, não consegui ainda, faça a opção, seja do regime pelo Simples, faça opção pelo regime regular, se houver a possibilidade de que ele vê que aquilo pode encaixar. E se eles entenderem com 2 meses a mais de planejamento de que aquilo não vale a pena, ele vai ter oportunidade de desistir. Então, assim, o prejuízo dele é ele perder realmente uma janela em 2027. Então, essa é a nossa preocupação, para que ele já se planeje ao máximo para saber o que vai acontecer em 2027. Tem que saber em setembro.
2: A gente está falando de empresas. Essa mudança impacta os MEIs, o microempreendedor individual?
9: Para o MEI não mudou. O MEI continua fazendo opção em janeiro, com aquele lá no meio do mês, efeito retroativo, da mesma forma, então eles não precisam se preocupar tanto agora com setembro.
1: Tá ótimo, só para a gente encerrar então, é um modelo que vai trazer mais transparência, né, na arrecadação de impostos, tudo mais, mas não necessariamente vai, não são impostos novos para o empresário, né?
9: Não, como a gente havia citado antes, né, é como se mudasse o nome dos tributos, mas mudando também toda a estrutura e toda a dinâmica do cálculo, enfim, de todas as regras, né, aplicáveis.
2: Muito bem, nós conversamos com o Thiago Esfredo, chefe da equipe nacional do Simples da Receita Federal. Muito obrigado pela entrevista à Voz do Brasil.
9: Eu que agradeço. Obrigado.
1: Foi publicada hoje no Diário Oficial lei que autoriza em caráter extraordinário a redução de tributos federais sobre combustíveis.
2: O objetivo é reduzir os efeitos do choque no mercado internacional de energia decorrente do conflito no Oriente Médio.
1: A norma também estabelece medidas de proteção tributária ao etanol, cria crédito fiscal para projetos de produção de fertilizantes e prevê benefícios para setores estratégicos como minerais críticos.
2: Hoje foi o último dia da 17ª Conferência das Partes da Convenção das Nações Unidas para o Combate à Desertificação, a COP17.
1: O encontro foi realizado em Ulan Ambatar, na Mongólia, entre 17 e 28 de agosto.
2: E o Brasil apresentou como meta de recuperação de áreas degradadas até 2030.
4: Manejo e restauração de florestas em terras secas, recuperação de áreas degradadas e educação ambiental foram alguns dos temas discutidos na 17ª Conferência das Partes da Convenção das Nações Unidas para o Combate à Desertificação. Realizada entre 17 e 28 de agosto na Mongólia, a COP17 reuniu representantes de 100

0: do processo de degradação, obviamente está associado ao combate ao desmatamento, ao combate às queimadas criminosas, e vai contribuir para a grande meta global, que é de 1.500.000.000 de hectares sendo restaurados, conservados até 2030.
1: Durante a COP17, a delegação brasileira apresentou o Plano de Ação de Combate à Desertificação, que inclui a recuperação dos recursos naturais, adaptação às mudanças do clima, desenvolvimento sustentável e participação das populações que vivem em áreas suscetíveis. Segundo o presidente do Centro de Pesquisas Ambientais do Nordeste, Severino Ribeiro, os riscos apresentados pelo processo de desertificação dos solos ultrapassam a questão ambiental.
2: A desertificação, ela não apenas afeta negativamente a biodiversidade, as árvores, os animais, ela afeta diretamente o bem-estar humano. Porque se eu esgoto a capacidade que o solo tem de produzir, por exemplo, alimentos, eu estou colocando em risco uma série de atividades econômicas que dependem desse solo sadio, produtivo.
1: O Brasil integra a Convenção das Nações Unidas para o Combate à Desertificação desde 1997. Além de representantes dos 197 países, a COP deste ano reuniu organizações internacionais, sociedade civil, setor privado, comunidade científica, povos indígenas e comunidades locais. Reportagem Gabriela Noronha.
3: Até domingo, indígenas da região Marayuá, no Amazonas, serão assistidos com atendimento médico especializado para a realização de consultas e exames.
4: Nesta etapa, estão previstos 800 atendimentos especializados, como explica a secretária de saúde indígena, Lucinha Tremembé.
5: Levando especialidades como pediatria, ginecologia, oftalmologia, saúde da mulher como um todo, clínica geral, entre exames, consultas, diminuindo assim tanto o tempo de espera dessas pessoas na fila de regulação, mas também diminuindo que essas populações que têm peculiaridades culturais específicas saiam de seus territórios, das suas aldeias, para ir para as cidades grandes.
3: As ações no estado ocorreram durante todo o mês de agosto, também nos povos Yanomami, em Boa Vista, e no território Pirã, no Amazonas.
4: Segundo o Ministério da Saúde, a expectativa é realizar cerca de 4.000 atendimentos especializados na região.
3: O Centro Nacional de Monitoramento e Alertas de Desastres Naturais, o CEMADEM, oferece uma plataforma que permite acompanhar a situação da seca em diferentes regiões do Brasil.
4: É possível consultar informações por município e acompanhar a evolução da estiagem ao longo do tempo.
3: Um dos principais indicadores é o Índice Integrado de Seca, que considera dados como chuva, umidade do solo e condições da vegetação.
4: O acesso é gratuito e está disponível no endereço alertasecas.cemadem.gov.
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3: Céu aberto, pouca chuva e paisagens que ganham novos contornos. É época da seca no Cerrado, que também deve movimentar o turismo.
4: Na Chapada dos Veadeiros, em Goiás, a expectativa é de mais visitantes em busca das cachoeiras, dos rios e das trilhas da região.
3: O parque é gerido pelo ICMBio, Instituto Chico Mendes de Conservação da Biodiversidade, em parceria com a iniciativa privada.
4: E o turismo também movimenta as comunidades locais, como a Calunga, que oferece experiências de base comunitária.
7: No Parque Nacional da Chapada dos Veadeiros, em Goiás, a paisagem muda conforme a estação. Na época das chuvas, cachoeiras e rios ganham volume. Já no período da seca, a água diminui, o céu fica limpo e o cerrado revela outras cores, outros caminhos e outras possibilidades de vivência. É um período que exige atenção redobrada com as queimadas, mas que também pode ser aproveitado pelo turismo. A região do Parque Nacional da Chapada dos Veadeiros é compartilhada entre o Instituto Chico Mendes de Conservação da Biodiversidade, o ICMBio, e a iniciativa privada, que hoje é responsável pela administração do parque. Com isso, a preservação da área caminha ao lado da visitação e da atividade turística. E quem percorre as trilhas nessa época do ano percebe que a seca também tem suas vantagens. É o que conta o guia Adão dos Santos Rosa, que também trabalha como brigadista e monitora a região durante o período.

0: do de estiagem.
1: No período de seca que é o ideal, né? Que você vai encontrar as águas, né? Tudo cristalina, tudo bem geada, né? Porque no período de chuva não é, assim, não é confiável, né? Porque a mesma hora que não tá chovendo, chove, né? Toda essa cachoeira que eu te falei aí, era pra dá pra nadar, né?
0: Caminhar pela chapada durante a seca é também perceber essas mudanças de perto. O som da água pode ficar mais distante, o chão fica coberto de folhas secas e o cerrado, que parece dormir em alguns trechos, continua cheio de vida. Mas a experiência de conhecer a chapada não termina nas diversas opções de trilhas. Para quem quer ir além dos cartões postais, o turismo de base comunitária aproxima o visitante de quem vive no território. Uma das formas de fazer isso é dentro da própria casa dos moradores. No território Calunga, a comunidade Vão do Moleque, localizada na zona rural de Cavalcante, é a maior de Goiás. E é lá que está a dona Santina Cesário dos Santos, que recebe turistas em casa e transforma a hospedagem em uma experiência inesquecível.
2: Aí oferece café da manhã, almoço, almojante, se você quiser. Mais tarde tem um docinho, que tem doce também. E eu tenho meus produtos calmos que eu faço, com geleia. Se quiser levar também para conhecer, para levar para saborear depois na sua casa, tem também.
0: Ainda segundo dona Santina, para o visitante é uma oportunidade de conhecer a Chapada por outro ângulo. Para a comunidade, o turismo representa renda, valorização da cultura e uma forma de manter vivas as tradições do território.
2: As pessoas que vêm aqui amam, volta todo mundo querendo voltar. Falando que vai tornar a voltar, outros vêm embora chorando, porque aqui é uma paisagem, sabe? Depois chegou aqui. É só alegria, muita água, bem fresquinho. Além de que o tempo tá ficando mais quente agora, devido ao tempo, né? Mas não tem barulho nenhum, silêncio, eles amam.
0: E entre trilhas, águas, casas e histórias, o visitante descobre que conhecer um destino também pode ser uma forma de ajudar a preservá-lo e colecionar memórias. Com sonorização de Reinaldo dos Santos, reportagem Karine Melo.
3: Próxima sexta-feira, às vésperas da independência, nós vamos falar sobre a Estrada Real, uma das maiores rotas turísticas do Brasil, que liga o interior de Minas Gerais ao litoral do Rio de Janeiro e São Paulo.
4: Vamos falar um pouco da história, quando no século XVIII, a coroa portuguesa pavimentou esses caminhos para transportar e fiscalizar o ouro e os diamantes extraídos das minas. Hoje o trajeto preserva cidades históricas, igrejas barrocas e calçamentos de pedra da época colonial.
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4: Fique agora com as notícias do Poder Judiciário e do Congresso Nacional. Boa noite, um bom fim de semana.
3: A gente volta na segunda-feira. Boa noite.
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7: Presidente do STF e CNJ, ministro Edson Fachin, reforça as ações no combate à violência contra a mulher.
8: STJ garante em ações penais prazo em dobro e intimação pessoal a núcleos de prática jurídica.
7: Homem trans é indenizado por sofrer assédio sexual e transfobia.
8: Boa noite, eu sou o Arthur Filho.
7: E eu sou Walter Lima.
8: O presidente do Supremo Tribunal Federal e do Conselho Nacional de Justiça, o CNJ, ministro Edson Fachin, destacou a importância de proteger as meninas brasileiras e garantir que cresçam com liberdade, dignidade e segurança.
7: Ele participou hoje da jornada Maria da Penha em Campo Grande, Mato Grosso do Sul.
9: Toda infância deveria ser feita de achadouros, de descobertas, de sonhos, de brincadeiras e de afetos, nunca de marcas de violência.
8: Um homem trans que trabalhava numa empresa de alimentos na Paraíba foi indenizado por assédio sexual e transfobia.
7: A Justiça do Trabalho adotou o protocolo antidiscriminatório da Corte Interamericana de Direitos Humanos. Samanta Flor.
10: A segunda turma do TRT da Paraíba entendeu que em casos de assédio sexual, o depoimento da vítima é uma prova fundamental e vale por si só, já que esse tipo de violência quase sempre acontece sem testemunhas. Os desembargadores também consideraram comprovado o tratamento hostil e transfóbico do empresário contra o trabalhador. Além das duas indenizações, a empresa terá ainda de reconhecer o vínculo de emprego e pagar adicional de insalubridade. Ainda cabe recurso.
8: Corte Especial do STJ decide que núcleos de prática jurídica das faculdades de direito públicas ou privadas têm prazo em dobro para recorrer.
7: A regra já incluía os processos da área civil. Fátima Uchoa.
11: A Corte Especial do STJ entendeu que os advogados integrantes dos núcleos também têm a prerrogativa de serem intimados pessoalmente dos atos processuais. Segundo o relator ministro Luiz Felipe Salomão, o Código de Processo Civil, ao ampliar o alcance da prerrogativa da Defensoria Pública, busca compensar a estrutura limitada dos núcleos de prática jurídica, garantindo condições de igualdade na defesa dos assistidos, efetivando o princípio constitucional de acesso à justiça. Assim como não existe norma específica na lei processual penal, o dispositivo foi aplicado por analogia.
8: Prazo da Justiça Eleitoral para nomeação de mesários, pessoal de apoio logístico e auxiliares de auditoria que irão atuar nas eleições gerais 2026 encerra hoje, sexta-feira.
7: As nomeações incluem as sessões de voto em trânsito e as instaladas em estabelecimentos penais e unidades de internação de adolescentes. Vitor Struck.
12: O Tribunal Superior Eleitoral encerra nesta sexta-feira o prazo para nomeações de mesárias e mesários, membros das equipes de apoio logístico e auxiliares de auditoria das eleições. Os nomes devem ser publicados em edital pelos juízes e juízas das zonas eleitorais. Partidos políticos, federações partidárias e coligações têm até 5 dias para apresentar contestações. O mesmo prazo concedido para a recusa dos nomeados. Esta sexta-feira também é o último dia para que mesárias e mesários, pessoal de apoio e agentes das forças de segurança habilitem a votação em sessão distinta da de origem.
8: Justiça condena 2 réus por corrupção e lavagem de dinheiro em obra de hospital no Paraná.
7: Decisão atende a pedidos do Ministério Público Federal. Sabrine Menezes.
13: De acordo com as investigações, um ex-servidor do município e o sócio administrador de uma corretora envolvidos na construção do Hospital Regional de Toledo fracionavam os valores desviados da obra em depósitos menores para dificultar o rastreamento dos recursos. Segundo a sentença, o esquema provocou prejuízo de mais de R$1 milhão para os cofres públicos. Os réus foram condenados à pena de 11 anos de reclusão em regime inicial fechado, além do pagamento de multa e reparação dos danos em valor correspondente a pouco mais de R$2 milhões.
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8: A você uma boa noite.
7: Bom fim de semana e até segunda-feira.
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15: Eu sou Paula Groba.
16: E eu sou Ricardo Nakaoka.
15: E estes são os destaques de hoje do Jornal do Senado, que começa agora.
16: Escala 6x1. Redução da jornada para 40 horas semanais está pronta para votação.
15: Senadora Leila Barros vai relatar MP que zera taxa sobre compras internacionais.
16: Eleições 2026. Atenção aos votos para o Senado. Neste ano, são 2 vagas.
15: Boa noite.
16: Boa noite.
15: Trabalhar menos, descansar mais e sem perder salário. A proposta que pode mudar a jornada dos trabalhadores brasileiros está pronta para ser votada na Comissão de Constituição e Justiça do Senado. A votação deve ocorrer na próxima semana.
16: A PEC reduz de 44 para 40 horas a jornada máxima semanal e garante 2 dias de descanso por semana, sem redução de salário. O relator da proposta sobre o fim da escala 6x1 recomenda a aprovação do texto que veio da Câmara e rejeita as emendas apresentadas. apresentadas pelos senadores. A reportagem é de Bruno Lourenço.
17: Em sessão no Senado Federal, o presidente da União Geral dos Trabalhadores, Ricardo Patá, afirmou que categorias como a dos comerciários mal têm tempo de ver a família por conta da escala de 6 dias de trabalho por apenas um de descanso, e defendeu a PEC.
18: Não é isso que nós queremos. Nós queremos ter um país cidadão e um país não de castas.
17: Já o presidente da Federação do Comércio de Bens, Serviços e Turismo do Estado de São Paulo, Ivo Dalacqua, alertou que não existe uma única realidade empresarial e a redução da jornada deveria acontecer por meio de negociação coletiva.
18: O pequeno comércio do interior enfrenta desafios diferentes daqueles de uma empresa exportadora. As necessidades do comércio atacadista não são as mesmas do varejista.
17: De acordo com o texto já aprovado na Câmara dos Deputados, a transição será gradual. 2 meses após a promulgação da futura emenda constitucional, o teto da jornada semanal cairá para 42 horas com 2 dias de folga. Ao final de um ano, o limite máximo será fixado definitivamente em 40 horas semanais.
15: E a senadora Leila Barros foi escolhida como a relatora da comissão da medida provisória que acabou com a chamada taxa das blusinhas. O presidente do colegiado é o deputado Reginaldo Lopes.
16: A próxima reunião da comissão que analisa a MP será na segunda-feira, quando pode ser apresentado e votado o relatório de Leila. Repórter Rodrigo Rezende.
19: A chamada taxa das blusinhas é o imposto de importação de 20% cobrado sobre compras internacionais de até $50, cerca de R$250. A cobrança foi criada em 2024 e suspensa em maio deste ano pela medida provisória 1357. A relatoria da comissão que analisa a MP ficou com a senadora Leila Barros, do PDT do Distrito Federal. Ela afirmou que concorda com o texto inicial da medida, mas irá ouvir a todos os setores produtivos para a construção do relatório.
20: É isso que eu quero deixar muito claro, que é uma característica minha de conversar com todos, ouvir a todos, mas o texto inicial, o que já foi apresentado para nós, já nos agrada, mas não abriremos mão de conversar com todos.
19: A próxima reunião da comissão, na qual deve ser apresentado o relatório, será nesta segunda-feira, 31 de agosto, às 16h. Nesse mesmo dia, deputados e senadores da comissão podem votar o texto. A ideia é que a MP seja aprovada na Câmara e no Senado durante o esforço concentrado que ocorrerá até 4 de setembro, antes do prazo de perda de validade da medida, que é 8 de setembro.
15: Avançou no Congresso a medida provisória que cria uma nova linha de crédito para motociclistas profissionais.
16: O texto foi aprovado pela comissão mista e seguiu para a votação em plenário. Repórter Patrícia Oliveira.
21: No caso dos motociclistas, o dinheiro poderá ser usado na compra de motocicletas, motonetas e ciclomotores novos. Também poderão ser financiadas motos e bicicletas elétricas, além de equipamentos e infraestrutura ligados à atividade. O relatório aprovado incluiu também o transporte escolar e definiu ações específicas para profissionais mulheres e pessoas com deficiência. Para a presidente da comissão, senadora Leila Barros, do PDT do Distrito Federal, a medida provisória ajuda a melhorar as condições de trabalho desses profissionais.
22: Para milhões de brasileiros, o veículo não é um bem de consumo, é um instrumento de trabalho. É o que coloca comida na mesa e sustenta uma família.
21: Para ter acesso ao financiamento, entregadores e motociclistas que trabalham por aplicativos terão de comprovar pelo menos 6 meses de cadastro na plataforma e um mínimo de 100 corridas ou entregas. Cada beneficiário poderá financiar apenas um veículo. A medida provisória ainda precisa ser aprovada pelos plenários da Câmara e do Senado.
15: Um projeto que começa a ser analisado pelo Senado pode dar mais transparência ao processo de registro de medicamentos para doenças raras.
16: A proposta obriga a Anvisa a tornar público cada passo da análise dos pedidos de registro, para que pacientes, famílias e profissionais de saúde saibam em que etapa está o processo. A medida não muda a autonomia técnico-científica da agência. Repórter Márcio Maturana.
23: O novo projeto foi anunciado pelo senador Hermes Klan, do PL de Santa Catarina, na quinta-feira, durante uma audiência pública na Comissão de Direitos Humanos sobre a suspensão de um medicamento para distrofia muscular de Duchenne.
0: Acabo de dar entrada em um projeto de lei para aumentar a transparência da Anvisa nos processos de registros de medicamentos destinados a doenças raras, trazendo segurança e informação a todos.
23: Doenças raras atingem cerca de 13 milhões de brasileiros. Quando existe tratamento, os remédios costumam ser caros e precisam passar por um processo de testes até a aprovação pela Anvisa. O objetivo do projeto é dar previsibilidade a pacientes, famílias e profissionais de saúde sem interferir na autonomia técnico-científica da Anvisa.
1: Eleições 2026.
15: O Tribunal Superior Eleitoral e o Google fecharam um acordo para identificar o uso ilegal de inteligência artificial nas eleições.
2: Uma ferramenta vai identificar o uso indevido de imagens de candidatos. Repórter Pedro Pincer.
4: A tecnologia chamada de Likeness ID está disponível para usuários maiores de 18 anos e é capaz de identificar conteúdos gerados por inteligência artificial que reproduzem a imagem de uma pessoa. A iniciativa busca ampliar a capacidade de rastreio no YouTube de materiais sintéticos e falsos que explorem indevidamente a identidade de quem está na disputa eleitoral. O presidente do TSE, ministro Cássio Nunes Marques, afirmou que a iniciativa busca preservar direitos fundamentais no ambiente da internet e contribuir para a confiança nas eleições.
24: O momento em que celebramos essa parceria é crucial. Isso porque é de conhecimento comum o potencial danoso do mau uso da inteligência artificial generativa.
4: Para aderir ao sistema, a candidata ou o candidato precisa ter uma conta no YouTube e acessar o YouTube Studio, na área destinada à busca de conteúdo por semelhança. Depois de um cadastro, a plataforma cria um registro biométrico da aparência do usuário. Cabe ao candidato analisar o material localizado e decidir se houve uso indevido da sua imagem. Se entender que sim, poderá solicitar a remoção. Havendo violação das regras da plataforma, o conteúdo poderá ser retirado do ar.
15: E neste ano, o eleitor vai votar em dois senadores, mas atenção, são dois senadores diferentes. Um voto para cada candidato ou candidata. Primeiro, o eleitor escolherá um candidato e confirmará a escolha. Em seguida, registrará o outro voto. Se o eleitor repetir o mesmo número nas duas oportunidades, apenas o primeiro voto será considerado válido. O segundo será anulado automaticamente pela urna eletrônica.
2: E para ajudar o cidadão a se informar melhor, o Senado Federal criou uma página especial para cobertura das eleições. O site pode ser acessado por meio do endereço link.senado.leg.br/eleições. Com trabalhos técnicos de Eliseu Caires, o Jornal do Senado fica por aqui. Acompanhe agora as notícias do Tribunal de Contas da União e da Câmara dos Deputados. Boa noite.
15: Boa noite e um bom fim de semana.
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25: Nos dias 31 de agosto e 1º de setembro, o Tribunal de Contas da União realiza seminários sobre o financiamento e a organização do SUS, o Sistema Único de Saúde. O encontro vai discutir como os recursos da área são distribuídos entre estados e municípios e os desafios para garantir financiamento sustentável. Outro ponto de destaque é a integração dos serviços de saúde e o atendimento por região. O objetivo é melhorar a organização da rede e garantir que os serviços funcionem de forma integrada. O seminário vai reunir gestores, especialistas e representantes das três esferas de governo para trocar experiências e discutir melhorias para o SUS. O evento será transmitido ao vivo pelo canal do Tribunal no YouTube. Saiba mais em tcu.gov.br.
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26: Câmara pode votar projeto que fixa idade máxima de 15 anos para táxis.
27: Hugo Mota pede que a população acompanhe o trabalho parlamentar.
26: Serviço de emergência médica deverá oferecer acessibilidade para surdos.
27: Boa noite.
3: Os deputados analisam um projeto que obriga os serviços de emergência médica a oferecer acessibilidade para surdos. O texto já foi aprovado pelas comissões de saúde e de defesa dos direitos das pessoas com deficiência. Saiba mais sobre o assunto na reportagem de Mônica Tati.
5: Projeto em tramitação na Câmara prevê a criação de atendimento para pessoas surdas na urgência e emergência em hospitais de médio e grande porte. O projeto original previa a presença de intérprete de Libras, a língua brasileira de sinais. Mas a relatora na Comissão de Saúde, a deputada Rogéria Santos, do Republicanos da Bahia, modificou o texto. O relatório aprovado permite que os estabelecimentos adotem diferentes formas de atendimento acessível para pacientes surdos ou com deficiência auditiva, a fim de assegurar meios adequados de comunicação, como o uso de tecnologias digitais. Rogéria Santos lembra que a chegada aos serviços de urgência médica é um momento vulnerável para todas as pessoas.
8: É um momento que você está sentindo muita dor ou que você passou por um acidente. Imagine você chegar nesse ambiente e não conseguir se comunicar. E como é que isso é prejudicial ao socorro, à assistência de forma dirigente, que tenha o objetivo de salvar aquela vida? Porque a intensidade do que gerou aquela necessidade, a gente desconhece, porque só o profissional habilitado na medicina vai saber.
5: Rogéria Santos destaca que o Brasil tem aproximadamente 10 milhões de pessoas com deficiência auditiva, sendo que cerca de 2 milhões e 700 mil são completamente surdas. Segundo a deputada, o projeto garante a inclusão e acessibilidade ao permitir o pleno acesso à saúde. O projeto, que prevê serviço de intérprete para pessoas surdas ou com deficiência auditiva, ainda terá que ser votado pelas comissões de Finanças e Tributação e de Constituição e Justiça. Se for aprovado em todas, segue para a apreciação do Senado. Da Rádio Câmara de Brasília, Mônica Tati.
9: Saúde.
26: Projeto de Dani Cunha, do PL do Rio de Janeiro, impede a cobrança de consultas de retorno em atendimentos particulares e de planos de saúde. A proposta considera retorno a consulta destinada à análise de exames ou ao ajuste do tratamento iniciado anteriormente.
3: Dani Cunha esclarece que a regra vale apenas quando o novo atendimento estiver diretamente ligado à consulta inicial. O texto prevê multa para cobranças indevidas, mas ressalta que uma nova cobrança pode ser feita quando houver queixa clínica ou diagnóstico independente do primeiro atendimento.
9: Direitos humanos. Dorinaldo Malafaia, do PDT do Amapá, defende a aprovação do projeto que transforma em lei os programas Envelhecer nos Territórios e Viva Mais Cidadania. Ele explica que o objetivo é evitar que as atividades sejam interrompidas por mudanças administrativas.
3: Dorinaldo Malafaia afirma que a proposta fortalece a rede de atendimento nos estados e municípios. O projeto prevê a formação de agentes locais para identificar violações de direitos, além de ações voltadas ao enfrentamento da violência e da discriminação contra pessoas idosas.
9: Eleições. Em vigor há mais de 16 anos no Brasil, a lei da ficha limpa sofreu alterações que hoje são contestadas no Supremo Tribunal Federal. A reportagem é de Maria Neves.
10: A lei da ficha limpa, que nasceu de iniciativa popular ainda em 1993 e entrou em vigor em junho de 2010, completa 16 anos com alterações significativas e contestações no Supremo Tribunal Federal. O texto original prevê que políticos condenados à perda dos direitos políticos não podem concorrer novamente a cargos eletivos por até 16 anos. Esse é o caso de senadores que têm mandato de 8 anos. Um dos deputados que assinaram o projeto de lei na Câmara, o deputado Luiz Carlos Raule, do Podemos do Paraná, afirma que somente na eleição de 2024, a lei ajudou a barrar quase 2.000 candidaturas que tinham ficha suja. O parlamentar considera a norma um marco no combate à corrupção no Brasil.
11: Foi um reforço legislativo que fizemos para fortalecer a legislação de combate àqueles que, né, realmente gente que mete a mão no jarro do dinheiro público. E o Brasil aprovou uma legislação que veio de iniciativa popular. 1,5 milhão de assinaturas foram apresentadas e essa é uma lei que pegou no Brasil. Eu acredito que hoje, nesses anos todos, próximo de 10 mil candidaturas sujas, de ficha suja, foram barrados pela legislação.
10: Pela lei de 2010, políticos condenados por crimes como lesão ao patrimônio público e enriquecimento ilícito não podem concorrer novamente durante todo o período restante do mandato e nos 8 anos seguintes. No entanto, outra lei que entrou em vigor em 2025 reduziu o prazo em que os políticos ficam inelegíveis para no máximo 12 anos. O texto do ano passado determina que o prazo de inelegibilidade começa com a condenação por um colegiado e será de 8 anos a partir de então, o que antecipa a contagem de prazo e reduz o tempo em que o político fica inelegível. Se houver outras condenações posteriores, a soma do período em que o candidato não pode concorrer a cargos eletivos deve ser limitado a 12 anos. No entanto, a lei mais recente prevê exceções a essa regra mais branda. Se a condenação ocorrer por crimes de maior gravidade, como lavagem de dinheiro, tráfico de drogas, terrorismo ou outros crimes hediondos, continua a valer a regra antiga. Inelegibilidade de 8 anos contados a partir do cumprimento integral da pena. A lei aprovada em 2025 foi contestada pelo partido Rede Sustentabilidade no Supremo Tribunal Federal. A legenda alega que o mérito do texto aprovado na Câmara foi alterado pelo Senado, mas o projeto não retornou para a análise dos deputados, como determina a Constituição. O partido também sustenta no processo que o abrandamento das regras permite o retorno de políticos condenados por crimes graves à vida pública prematuramente. O deputado Chico Alencar, do PSOL do Rio de Janeiro, que já estava na Câmara na época da aprovação da lei da ficha limpa, defende que os ministros do Supremo decidam pela restauração do texto aprovado em 2010.
6: A lei é boa, ela é eficaz relativamente. Teria que retirar e derrubar esse facilitário, inclusive o tempo de inelegibilidade, que foi reduzido recentemente através do próprio parlamento. Então, voltar à sua formatação original seria muito saudável. Eu espero que o Supremo Tribunal Federal decida com olho num preceito constitucional, que é a integridade, que é a ética pública, que é a qualidade da representação, a partir desse princípio constitucional da impessoalidade, da publicidade, da ética, da honestidade.
10: Um pedido de vista do ministro Gilmar Mendes, em maio deste ano, suspendeu o julgamento da ação no Supremo Tribunal Federal. Antes da interrupção da análise, a relatora do processo, ministra Carmen Lúcia, já havia votado a favor da manutenção da lei da ficha limpa de 2010 nos principais pontos contestados pela rede. O único ministro a votar depois da relatora foi Luiz Fux, que concordou inteiramente com o voto de Carmen Lúcia. Da Rádio Câmara de Brasília, Maria Neves.
1: Segurança Pública.
27: André Fufuca, do PP do Maranhão, propõe criar a chamada culpa temerária no Código Penal, para casos em que a pessoa provoca um resultado sem intenção, mas deixa de tomar cuidados básicos diante de uma situação de risco.
9: A proposta de André Fufuca considera culpa temerária os casos em que há um risco grave e evidente de que o resultado aconteça. O objetivo, segundo o deputado, é punir com mais rigor situações de negligência extrema, sem tratá-las como dolo eventual.
27: Ercílio Coelho Diniz, do MDB de Minas Gerais, apresentou o projeto que cria a Política Nacional de Prevenção à Violência contra a Mulher por meio de monitoramento preventivo de risco. A proposta prevê a identificação e o acompanhamento de situações de alto risco antes da ocorrência do crime.
9: O texto de Ercílio Coelho Diniz sugere a integração entre órgãos públicos e a criação de um Banco Nacional de Dados Estatísticos. Em casos de alto risco, risco. O projeto permite medidas como monitoramento eletrônico do agressor e atendimento psicossocial prioritário.
27: Euclides Petersen, do Republicanos de Minas Gerais, é autor da proposta que facilita a responsabilização por crimes de violência patrimonial contra mulheres em situação de violência doméstica e familiar. A medida abrange casos de destruição, subtração ou retenção de bens, valores e documentos.
9: Pelo texto, esses crimes passariam a ser processados por ação penal pública incondicionada, sem necessidade de representação da vítima. Euclides Petersen explica que a mudança reduz os mecanismos de coerção que podem dificultar a denúncia e a responsabilização dos agressores.
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1: Votação.
27: O plenário da Câmara pode votar projeto que estabelece idade máxima de 15 anos para táxis. A proposta prevê também linhas de crédito para compra de carros novos, como informa o repórter Antônio Vital.
12: Ganhou o regime de urgência e pode ser votado a qualquer momento no plenário da Câmara, projeto que define limite de 15 anos de idade para veículos usados por taxistas. A proposta apresentada pelo deputado Dr. Luizinho, do PP do Rio de Janeiro, também cria linhas de financiamento público para a compra de táxis novos. Para o autor do projeto, a lei atual não estabelece critérios claros sobre a idade máxima dos veículos, nem prevê mecanismos de apoio financeiro para a renovação da frota. A justificativa para a proposta é de que a renovação da frota de táxis dá mais segurança para passageiros e motoristas, reduz a emissão de gases do efeito estufa e estimula a profissionalização dos taxistas. O projeto prevê que o governo federal ofereça linhas de crédito específicas para taxistas autorizados. O texto não estabelece as condições de financiamento, que serão definidas por um regulamento específico, mas prevê prazos de pagamento de até 15 anos. O regime de urgência para o projeto foi criticado por deputados do Novo e do Missão. Para a deputada Adriana Ventura, do Novo, de São Paulo, é preciso definir quem precisa de carros novos e as linhas de crédito podem ter impacto nos bancos públicos.
13: Outros aspectos são importantes, principalmente como está o estado de conservação. Eu, por exemplo, eu ando num carro que tem 14 anos de uso e ele está ótimo, maravilhoso e está tudo certo. Agora outros com 14 anos talvez não tenha. Então a gente acha que esse projeto, que a criação de linhas de crédito subsidiadas por instituições financeiras oficiais, transfere risco para o setor público.
12: Já deputados da base do governo votaram a favor do regime de urgência, como explicou a deputada Érica Cocai, do PT do Distrito Federal.
14: Este projeto, ele fala da idade máxima do veículo. É bom que se tenha a noção de que são veículos que rodam bastante, então, portanto, tem uma alta quilometragem. É diferente de um veículo que é usado de forma esporádica. Ao mesmo tempo, tem um financiamento para essa renovação da frota. Isso significa modernizar o serviço e, ao mesmo tempo, valorizar os taxistas.
12: Com o regime de urgência, o projeto que define limite de 15 anos de idade para táxis e cria linhas de financiamento para veículos novos pode ser votado diretamente no plenário da Câmara sem passar pelas comissões permanentes da Casa. Além do projeto, aguarda a votação pela Câmara e pelo Senado, medida provisória que prevê o financiamento de veículos novos considerados sustentáveis por taxistas, motoristas de aplicativo e cooperativas. Ou seja, os motores precisam ser elétricos, híbridos, a etanol ou flex. Da Rádio Câmara, de Brasília, Antônio Vital.
1: Economia.
9: Lucas Ramos, do PSB de Pernambuco, defende o aumento do limite de receita para que transportadores autônomos de cargas possam ser enquadrados como microempreendedores individuais. A proposta eleva o teto anual de 251 mil para R$ 400 mil reais e prevê atualização automática pelo IPCA.
3: Relator da matéria na Comissão de Indústria, Comércio e Serviços, Lucas Ramos avalia que a mudança torna o limite mais compatível com a realidade econômica dos caminhoneiros. O deputado reitera que os custos do setor também sofrem os efeitos da inflação.
1: Agricultura.
9: Zé Adriano, do PP do Acre, defende a aprovação de projeto que autoriza até 20 bilhões de reais para linhas de crédito destinadas à quitação de dívidas de produtores rurais afetados por perdas sucessivas. Ele informa que a medida inclui prejuízos sofridos entre 2020 e 2025.
3: O projeto de Zé Adriano retoma com ajustes o que estava previsto em medida provisória que perdeu a validade em fevereiro deste ano. O deputado argumenta que a renegociação das dívidas vai permitir que os produtores continuem a atividade agropecuária.
9: Júnior Ferrari, do PSD do Pará, apresentou projeto que aumenta as penas para quem falsificar, adulterar ou manipular ilegalmente alimentos. De acordo com o texto, a pena passa para reclusão de 10 a 15 anos, além de multa.
3: Júnior Ferrari alega que casos de contaminação e uso de componentes impróprios para o consumo têm se tornado mais frequentes. Para o deputado, a adulteração intencional de alimentos merece penas equivalentes às previstas para a falsificação de medicamentos.
1: Presidência.
9: O presidente da Câmara pediu que a população acompanhe o trabalho parlamentar ao longo do mandato e não apenas no momento do voto. Hugo Mota participou de uma premiação em Brasília, como informa a repórter Silvia Munhato.
0: O presidente da Câmara, Hugo Mota, pediu que os cidadãos acompanhem as atividades parlamentares em todos os anos de cada mandato, para que a avaliação não seja feita apenas na época das eleições. Ele ressaltou a importância dessa fiscalização em cerimônia do Prêmio Congresso em Foco 2026.
16: O que queremos dos nossos representantes? O que faz um bom deputado? O que define uma boa senadora? Perguntas como essas não podem ser feitas apenas de 4 em 4 anos, no momento do voto.
0: O Prêmio Congresso em Foco busca o reconhecimento dos parlamentares mais bem avaliados pelo público em geral e por especialistas. Mota afirmou que, como qualquer pessoa, os políticos também gostam de ter o trabalho reconhecido. Para a fiscalização do trabalho parlamentar, Hugo Mota explicou que a Câmara dos Deputados torna público todo o processo legislativo, como exige um sistema democrático. Para o presidente, cada cidadão terá uma maneira diferente de avaliar o que faz um bom parlamentar, porque são vários os pontos de vista. Mas diz que o importante é que isso não impeça a construção de consensos.
16: O parlamento existe para dar voz às muitas e legítimas divergências em nossa sociedade, mas também para que não percamos de vista o nosso senso de fraternidade. A ideia de que o futuro de cada cidadão está atrelado ao de todos os outros.
0: Os vencedores do prêmio Congresso em Foco 2026 podem ser conhecidos na página do Congresso em Foco na internet. Da Rádio Câmara de Brasília, Silvia Munhato.
1: Trabalho.
3: Alexandre Guimarães, do MDB do Tocantins, apresentou o projeto que regulamenta as premiações em rodeios, festas do peão e eventos competitivos. A proposta obriga os organizadores a divulgar previamente os valores dos prêmios, as formas de pagamento e os critérios de distribuição.
9: Alexandre Guimarães alega que muitos participantes viajam, pagam inscrição e têm despesas com transporte e alimentação e, no final, o prêmio não cobre os custos. Para ele, a medida promove mais segurança jurídica, fortalece a transparência nas relações e valoriza os profissionais do segmento.
3: Termina agora o jornal Câmara dos Deputados, produzido pela Rádio Câmara, com trabalhos técnicos de Wellington Teles e apresentação de Val Monteiro e Luciana Vieira. Uma boa noite para você.
9: A Voz do Brasil está de volta na segunda-feira. Boa noite e bom fim de semana.
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4: 22 horas, 26 minutos.

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10: 22 horas e 52 minutos.

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1: 23 horas e 1 minuto.
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1: 23 horas e 26 minutos.
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2: 23 horas, 48 minutos.
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0: Meia-noite e 9 minutos.
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1: 12:24.
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0: negócio é este? Pode ou não pode, rapaz?
1: Ei, Thiago, e os gordinhos tá estourado. Agora é nós que decide esse trem.
0: Me conta aí, Zé, como é que é essa história?
1: É assim, Thiaguinho, ó.

0: 1:56.
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2: Existe uma teoria que se chama 90-10, onde uma pessoa tem 90% daquilo que você procura em alguém, só que você foca naqueles 10% que falta. Aí você sai pra rua, se aventura, e realmente você encontra aqueles 10%, mas não se deu conta que perdeu os 90. Era uma vez um cara que tinha um amor foda na mão. Tinha quase tudo, mas o quase tudo pra ele.

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2: Duas horas.
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1: 2 horas e 20 minutos.

0: 2 horas e 51 minutos.
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0: 2:58.
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1: 4 horas.
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0: 4:09.
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0: 4:32.
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0: 4:39.
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17: 4 horas, 48 minutos.
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0: Hoje eu vou botar pra quebrar aqui nessa baiuca. Ei, botequeiro.
1: Senhor.
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1: Tá bom, não fala mal de ninguém.
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1: Centro América FM 5 e 21.
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0: João Carreiro e Pardinho, Cavalo Enxuto, 5h32. Fechando aqui a nossa sequência. Esse clássico de 1973. Uma verdadeira moda de viola, contando com bom humor a disputa entre o progresso e a tradição de um lado, o carro moderno, do outro, o cavalo e o homem do sertão. Tião Carreiro e Pardinho, dois gigantes da música caipira, com o nosso sertanejo raiz nostálgico. Aqui no início dessa manhã de sábado, teve aqui ainda Divino e Donizete, Comitiva Caipira, clássico aqui do Donio com Donizete Galopeira, Pedro Bento e Zé da Estrada, Coração da Natureza. Teve aqui ainda no outro bloco a Paula Fernandes, o Tião Carreiro e Praiano, a Roberta Miranda, o Barreirito, o João Paulo e Daniel. Tudo isso aqui na nossa sequência do nosso café especial desse sábado, dia 29 de agosto. Central América. 5h33, bom dia para você.
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Teodoro e Sampaio, 5h51, fechando aqui a nossa sequência, beijando a boca do copo, uma daquelas histórias bem sertanejas, né? O sujeito reconhece o que errou no amor, perde a pessoa amada e acaba procurando consolo na bebida, tentando afogar a saudade no fundo do copo. É o nosso sertanejo nostálgico aqui na manhã desse sábado.

0: 5h51.
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0: Reta final aqui dessa hora, um bom dia aqui para o Adão Oliveira, bom dia para o Nédio também, já tá ligado com a gente, bom sabadão, bom trabalho para todos nós. Alô Antônio, na caminhada, dá aquela carona para gente, a Margarete também, um bom dia para você, todo especial, a Rosane, ela e o Valdir também, ali na Zona Leste, tomando já aquele chimarrão.
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Dudu Keidão Van, caminhando para a reta final dessa segunda hora aqui do nosso café de hoje. 5h57, amigo. Daqui a pouquinho você vai ficar aí com o horário eleitoral gratuito. Das 6 às 6h25, são 25 minutos de horário eleitoral. Na sequência a gente volta com a programação normal do nosso Café Sertanejo.

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1: Estamos de volta, seguindo com o nosso Café Sertanejo. 6:26. É amanhã de sábado, dia 29 de agosto de 2026. Você acompanhou aí 25 minutos do horário eleitoral gratuito. E agora a gente segue com o café até as

8 da manhã. Manhãs de céu já ensolarado, 24 graus marcando aqui na capital do agro. Por aqui o Fabiano Lins. Sua companhia aqui das manhãs, os mineiros do Pantanal para Goiás.

0: Tião Carreiro e Paraíso, Homem Até Debaixo d'Água, 6 horas e 36 minutos. Fechou a nossa super sequência. Teve aqui ainda Ronaldo Viola e João Carvalho, Viola Viva do Pantanal para Goiás com os mineiros. Antes de eu ir para o intervalo, deixa eu trazer para você aqui um recado importante. Hoje, sábado, tem o Sorriso em Ação. 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

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Eu te amo. 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

0: Mário Reis e Marco Viola. Pode voltar, paixão. 11 minutos faltando para as 7 da manhã. Esse é o nosso Café Sertanejo especial desse sábado. Hoje o café vai até às 8 horas da manhã. E atenção, o Sorriso em Ação acontece hoje, nesse sábado, das 7 da manhã até o meio-dia, com muitos serviços gratuitos para toda a comunidade de Sorriso. E ao vivo do local, quem conta pra gente quais são os serviços que serão ofertados é a repórter Tâmara Figueiredo, que está no plantão da Centro América FM. Bom dia, Tâmara, quais são os serviços que serão ofertados aí para a população aí neste sábado?
1: Olá, bom dia, Fabiano Lins, bom dia a todos que estão nos ouvindo. Eu estou ao vivo aqui da Pacife Sorriso, onde daqui a pouquinho já começam aqui os serviços disponíveis a toda a população a partir das 7 horas da manhã. É a primeira edição do Sorriso em Ação aqui na capital nacional do agronegócio. Esse evento que começou lá em Sinop com o Nortão em Ação e agora sendo realizado em várias cidades do estado. E a programação, Fabiano, está bem completa, viu? Ao todo, são 46 serviços totalmente gratuitos à população oferecidos aqui nesta manhã, das 7 ao meio-dia. São 18 ações na área de cidadania, 25 voltadas à saúde e ao bem-estar e outras 3 de recreação. Olha só, na saúde, vão ser oferecidos aqui testes de glicemia, atipagem sanguínea, aferição da pressão arterial, atendimento clínico, orientações e atendimento de saúde bucal, triagens e também vacinação, viu? Quem quiser se vacinar, só trazer a carteirinha, cartão do SUS e atualizar a carteirinha de vacinação. E outros serviços também, né? Além disso, vai ter aqui a feira de adoção de animais, são os cãezinhos, gatinhos que estão aí esperando por um lar, né? Também vai ter corte de cabelo, atendimento jurídico, balcão de emprego, teste vocacional, orientações sobre o imposto de renda e também muitas atividades aqui para a criançada, viu, Fabiano? Que é uma programação especial aí para as crianças. Tem sala de jogos para recreação, atividades lúdicas e conscientização também aí sobre o lixo eletrônico e recreação odontológica. Olha só, e a Pacife também está recebendo roupas e calçados e alimentos para realização de um bazar e também para doações aí para entidades filantrópicas aqui da nossa cidade. Lembrando que esse é um projeto, uma iniciativa da TV Centro América e também da Centro América FM. E a realização da Pacife com os acadêmicos, os coordenadores e a direção aqui da Pacife. Lembrando, Fabiano, que essa programação é aberta a toda a população. Quem quiser vir, os serviços são totalmente gratuitos. Você que está nos ouvindo aí, no seu carro, em casa, você é convidado especial para vir aqui para a Pacife nesta manhã, começando agora às 7 horas e segue até o meio-dia. Lembrando, Fabiano, que a Pacife aqui de Sorriso fica na perimetral sudoeste, aquela perimetral que vai para o estádio, tá? Número 3.675, no bairro Porto Cerrado, um pouquinho abaixo do estádio municipal. Então não perca, corre para cá, começando agora às 7 horas até o meio-dia. Estamos esperando você aqui, viu? É uma realização da TV Centro América em parceria com a Centro América FM e a Faculdade Pacife. Volto com você, Fabiano.
0: Valeu, Tâmara Figueiredo, direto lá da Pacife Sorriso. É só você chegar lá e participar. É o Sorriso em Ação, levando serviços e cuidado para a nossa comunidade.
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0: 6h54.
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1: 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Informa a hora certa. 76. 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
3: Bom dia para você, são 7:07. Estamos de volta, chegando na última hora aqui do nosso café, especial desse sábado, dia 29 de agosto, 2026. Manhã já de céu ensolarado, marcando agora na capital do agro 26 graus para aqui o Fabiano Lins, até às 8 da manhã. Clássicos da nossa música sertaneja, Chitão com Chororó,

0: Delay do Orivan, Desespero do Mar, aqui no nosso Café Sertanejo, 7:16. A gente volta lá para Facipe, onde está acontecendo neste momento o Sorriso em Ação, que está oferecendo vários serviços para toda a população, voltados à saúde, bem-estar e cidadania. O evento é uma iniciativa da TV Centro-América e da Centro-América FM, com realização da Facipe. A Tâmara Figueiredo está de volta aqui na nossa programação. Bom dia, Tâmara, como que está a movimentação por aí?
1: Olá, bom dia, Fabiano Lins, bom dia a todos os ouvintes. Olha, a movimentação por aqui está bastante grande, viu, Fabiano? Já tem fila, já tem muita gente por aqui para aproveitar toda essa programação. Lembrando que é só agora, no período da manhã até o meio-dia, né? A expectativa é reunir um grande público para participar de todas essas atividades e serviços que estão ofertados. Olha só, a gente lembra que na área da saúde estão sendo oferecidos testes de glicemia, tipagem sanguínea, aferição aí da pressão arterial, atendimento clínico, orientações de saúde bucal, triagens, vacinação e muito mais. E também vai ter corte de cabelo, tem atendimento jurídico, balcão de empregos, teste vocacional, orientações sobre impostos, né, imposto de renda e atividades aí para toda criançada, né? E olha só, vai ter sala de jogos, atividades lúdicas, orientações sobre o lixo eletrônico e também atendimento odontológico. Esse é um serviço aí para toda a comunidade, lembrando que é gratuito. E para explicar melhor aqui para a gente e fazer um convite aí a toda a população para este grandioso evento, eu vou conversar agora com a diretora aqui da Facipe Sorriso, Mônica Góes. Bom dia, diretora. Um dia especial voltado aí a toda a comunidade. Como que a Facipe, né, se engaja para trazer tanto serviço para a população nessa responsabilidade social também? Bom dia.
2: Bom dia, é um prazer estar servindo a comunidade nesse dia, né? O nossa maior propaganda são os nossos alunos, né? Então, eles que oferecem a maioria dos serviços, além dos nossos parceiros, né? Mas os nossos alunos estão aqui em campo de prática, campo de estágio. Então, eles são a nossa maior porta para a comunidade, para que a gente consiga fornecer todos esses atendimentos.
1: Todos envolvidos, né? Os acadêmicos de direito, enfermagem, estética. Quais são as áreas?
2: Tem administração, são a EABS, administração, contábeis, agronomia, biomedicina, direito, enfermagem, estética, fisioterapia, nutrição, psicologia, odontologia. Então, são 12 cursos envolvidos nessa ação, além de todas as outras parcerias, né, que a gente conseguiu. Então, assim, é um movimento bem grande para que a gente consiga ofertar um número maior possível de atendimento.
1: E hoje, em muitas áreas, vai ser feita aí uma triagem e depois o encaminhamento para acompanhar essas pessoas.
2: Isso. Alguns cursos aqui estão fazendo essa parte mais de avaliação, dessa triagem, e posteriormente vão ser encaminhados para a Faciclin, que é a nossa clínica escola, onde os nossos alunos são que fazem os atendimentos acompanhados pelos profissionais e os professores.
1: Então vamos chamar quem está em casa ainda ou quem está nos ouvindo no carro, na internet, para vir para cá e aproveitar essa manhã aí cheia de serviços gratuitos.
2: Isso mesmo, estamos aqui hoje das 7 ao meio-dia oferecendo mais de 45 serviços. Ao total, soma-se 4 mil atendimentos. Então, estamos esperando aqui vocês, a comunidade de Sorriso, aqui na Facipe Sorriso, na Perimetral Sudoeste, Flor do Cerrado. Vem que ainda dá tempo, tem bastante coisa para a comunidade. Então, a gente está aqui esperando vocês até o meio-dia.
1: Obrigada, conversamos com a Mônica Góes. Lembrando então, Fabiana, aqui na Perimetral Sudoeste, aqui na Facipe, pertinho aqui do Estádio Municipal, não perca, você que está nos ouvindo, corre para cá até o meio-dia. Essa ação aí com muitos serviços para toda a população. Volto com você, Fabiano Lins.
0: Valeu, Tâmara Figueiredo. É só chegar lá e participar. É o Sorriso em Ação, levando serviços e cuidando de toda a comunidade.

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2: 7h21.
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Zezé de Camargo e Luciano, Cama de Capim, 7:37. Essa lá de 1992, esse clássico pra gente matar saudades, uma daquelas músicas bem românticas do começo lá da carreira da dupla, descrevendo um encontro de amor no campo, sob a lua, com toda aquela linguagem apaixonada que marcou o sertanejo lá dos anos 90. Zezé de Camargo e Luciano, direto de uma fase inesquecível do nosso sertanejo nostálgico. Uma rápida pausa

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2: 7:42.

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0: 10 minutos faltando para as 8 da manhã, caminhando para a reta final aqui do café, fechando com Ouro Preto e Boiadeiro. 9:09. A hora certa, 7:50.
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11: Bom dia, bom dia. Tá no ar o Manhã 89 aqui no seu sabadão, fim de semana, 29 de agosto, 2026. Depois aí do nosso café sertanejo, desde as 4 da manhã hoje até as 8. Deu uma pausa lá pro horário eleitoral gratuito. Muita música boa, né? Agora por aqui o Manhã 89, até as 10 da manhã com o Fabiano Lins. A gente dá aquela misturada nos ritmos. Manhã já de céu ensolarado, 26 graus marcando agora na capital do agro. Bom dia para você que tá chegando agora, você aí no comércio, você que dá aquela carona pra gente. Como é que tá aí a sua manhã? Minha amiga dona de casa, tudo certo? Você tá de folga hoje? Né? Tá aproveitando para fazer aquela faxina? Bom dia, bom dia. É, daqui a pouco tem prêmios, tem a sua participação aqui no nosso WhatsApp. Vai já falando pra gente, contando aqui no 669-9675-0551, onde você está acompanhando a programação aqui do Manhã com o Fabiano Lins. Também tem a nossa mensagem do dia, aquela palavra de otimismo, de reflexão, para você começar muito bem motivado essa manhã de sábado, início do seu fim de semana. Hoje também é dia de viver com calma. É o tema da nossa mensagem de hoje. O sábado chegou, depois de uma semana corrida. Talvez hoje você não precise fazer mais. Talvez precise apenas respirar, desacelerar e perceber aquilo que a pressa quase fez passar despercebido. A vida também acontece nos momentos simples. Num café tranquilo, numa conversa sem pressa, num abraço, num pouco de silêncio e na gratidão por aquilo que Deus já colocou no seu caminho. Nem tudo precisa estar resolvido hoje. Existem coisas que podem esperar e outras que você pode simplesmente entregar nas mãos de Deus. Aproveite esse sábado sem culpa. Descanse a mente, valorize quem está perto e permita que a paz também faça parte dos seus planos. Você não precisa correr o tempo todo para estar avançando. Às vezes, descansar também é uma forma de continuar. Tenha um sábado abençoado e um fim de semana de paz, alegria e bons momentos. Essa foi a nossa mensagem do dia.
12: Não tem jeito, meu compadre. Vambora. Ela vacilou comigo, nós estamos aí. Tudo certo.

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3: Na capital do agro, céu ensolarado, a temperatura agora é de 29 graus.
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3: Estamos de volta aqui nos 89,3 do seu rádio, nessa manhã de sábado, seu fim de semana aqui na Centro América, 29 de agosto. Por aqui o Fabiano Lins com Manhã 89.
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3: Bom dia aqui pra Márcia Alcântara, ligada com a gente no Morada do Sol. A Rosineide no Jardim Amazônia. Bom dia pra Silmara também. Bom fim de semana pra você. Ana Lúcia Espíndola. Fabiano, estamos aqui no Rancho Araújo. Dia abençoado para todos nós. Um abraço. Alô, Romilda no Mário Reiter. A Gelsonita no Monte Líbano. A Margarete no Jardim América. Alô, Marcinho no Jardim Primavera. A Cleonice no Jardim dos Ipês. Bom dia, bom dia. O Juvenal no Jardim Califórnia também. Bom dia, bom dia. Deise Dalec no Novo Horizonte. O Antônio de Souza. O Antônio tá comigo desde a madrugada, desde mais cedo. A Rosane também, ela e o Valdir na Zona Leste. Bom dia pro Nédio também aqui ligado com a gente. Alô, Adão. Bom dia, bom dia. Bom dia aqui é o Marcelo de Maria. Alô, Marcelão. Marcelo tá dando aquela carona pra gente no trabalho. Valeu, bom fim de semana pra você. Aproveitando também, dá um abração na Dona Helena, que é a mãe do Marcelo, também é nossa fã. A esposa do Marcelo, a Ronilda, também sempre ligados aqui na nossa programação. Vamos dar uma viajada? Raça Negra chegando aqui na Manhã Centro-América.

0: Fátima Leão, Pecado de Amor, fechando aqui a nossa sequência. Indicação foi aqui da nossa fã da Neuza, que ligada. Bom dia pra você, Silmara, também. Um ótimo sábado, um excelente fim de semana. E você, onde que tá acompanhando o nosso programa nessa manhã de sábado? Tá no trabalho, tá em casa, tá fazendo aquela faxina hoje? Tá ouvindo a Centro América onde? No carro, no nosso aplicativo, na internet, no nosso site, ou tá ouvindo a gente na Alexa? Manda pra cá a sua mensagem, manda aquela foto, tá no trânsito, dá aquela parada, com segurança, tira aquela foto do painel aí, na frequência 89,3. Bom dia também pra você que tá nos ouvindo na boleia do caminhão, nossos fãs aí da rodagem. Você nos sítios, chacras e fazendas, nos ranchos também. Teve aqui ainda o som do Juan e Leandro, Danilo Davi, fofoca do ano. Maravilha com Raça Negra. Alô, Alan Diego, bom dia, bom dia. E aí? Tá por aí nos quatro cantos da cidade? Aí, o Alan já deixou registrado aqui a imagem. Um abraço pra você, bom trabalho, tamo junto, bom fim de semana. A hora certa, 8h36.
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Centro América, rádio oficial do seu fim de semana, Priscila Senna, com o embaixador Gustavo Lima, Doce Mel, 8h51, 9 minutos faltando aqui para as 9 da manhã. Teve aqui ainda a Cássia Eller pra gente recordar, Palavras ao Vento, Amantes com Araqueto, só clássicos aqui na nossa manhã. Bom dia todo especial aqui para Thaís Tâmara no Bela Vista, o Lorendino Projeto Casulo, o João, o popular índio verdureiro, aí na Labuta, ouvindo a Centro América. Um abraço, João, tamo junto. A Geni Terezinha, no Colinas, também aqui, deixou a mensagem pra gente. Bom dia, a Geni aqui do bairro Colinas, estou ouvindo na minha Alexa. E quero te falar que amei a mensagem do dia, simplesmente linda. Que você tenha um ótimo final de semana. Tamo juntos, viu, Geni? Pra você também, lindona. Bom fim de semana. Obrigado pela companhia de sempre aí. Alô, Éder, tudo certo? Galera da obra da duplicação da BR-163, entre Sorriso e Sinop. Também aqui dando aquela carona pra gente. Aquele abraço, bom trabalho. O Ari, no centro, também tá aqui ligado, ouvindo a Centro América. E você, onde tá acompanhando a gente, hein? A Letícia Kaminski também deixou aqui o bom dia dela. Vamos lá pro nosso intervalo, daqui a pouco eu volto com o hit do dia.

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2: É o Sorri Norte chegando aqui na programação do Manhã 89 para parabenizarmos aqui os fãs da Centro América, os famosos, as celebridades que hoje estão de aniversário nesse sábado 29 de agosto. Parabéns para Luana Piovani, modelo e atriz brasileira nascida em São Paulo em 1976. Parabéns para o Cássio Gabos Mendes, o ator brasileiro nascido em São Paulo em 1961. A Alessandra Negrini, atriz brasileira nascida em São Paulo em 1970, também está de aniversário. Quero parabenizar você, fã, que hoje também está completando mais um ano de vida.
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0: para fechar a primeira hora aqui do Manhã de hoje. São Vitor e Leão, Lágrimas. Bom dia aqui para Sueli, no Jardim Primavera, em casa, curtindo aqui a Centro América. A Maria Gomes também no Jardim Primavera. Em Santo Antônio do Rio Bonito, ouvindo pela Alex. Ah, tá, Maria Gomes está em Santo Antônio do Rio Bonito. Obrigado pelo carinho, viu, lindona? Matando saudades aqui de Sorriso. Um bom dia também para Ângela Viana, no bairro Jardim, Califórnia. Estou escutando a rádio em casa, no notebook, pela internet. Bom fim de semana para todo mundo. Vamos girar a hora?
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4: Do nosso papo de novela, você fica sabendo tudo que rola no capítulo de hoje da novela Nobreza do Amor, essa novela das 6 da Globo, que você acompanha na tela da TV Centro América, no canal 7.1 digital. Capítulo 134 desse sábado, 29 de agosto, a Virgínia vai pedir um novo favor a Sebastião. Belmira vai registrar quando Salma falar sobre seu desinteresse no casamento com Fuad. Mirinho vai descobrir que Tonho e Lúcia marcaram a data de seu casamento. Casimiro vai confortar Marinho, que vai sofrer com sua paixão não correspondida por Lúcia. Já o Firtunato vai comentar com Adonis que parte do bando de Belarmino escapou da prisão. Manuel vai despistar as perguntas sobre Maria Helena e vai comentar com Fortunato. Manuel vai ser bem ríspido com Ana Maria. Dume vai começar a se recuperar e vai perguntar por Quênia. Binta e Gendal vão provocar Quênia. José vai entregar a Omar uma carta da rainha Menemi. Omar vai anunciar a Lica que, com o apoio de Menemi, eles já podem retornar à Batanga. É o resumo de hoje do capítulo da novela Nobreza do Amor, se você confere logo mais na tela da TV Centro América.
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4: Bom dia, bom dia. Amanhã de sábado, seu fim de semana aqui na Centro América. Sabadão, 29 de agosto, 2026. Por aqui o Fabiano Lins. Até às 10, vamos juntos com essa primeira parte do Manhã 89. Manhã de céu ensolarado, 31 graus na capital do agro. Bom dia para você que tá com a gente desde mais cedo, desde o Café Sertanejo. E agora aqui com o Manhã 89. Bom dia, é hora da gente abrir rodada de sorteio. Todo sábado, você sabe, da tradicional feijoada do ditado popular. Sabadão é dia de feijo ditado e você, fã da 89, merece viver essa experiência. Eu tenho 2 pares de ingresso para feijo ditado de hoje, com direito a acompanhante. Você hoje lá deliciando a feijoada do ditado popular. Para participar, vai deixar o nome completo com o telefone e um áudio dizendo: meu sabadão é com feijo ditado. Bem fácil, né? Só lembrando que os ganhadores devem comparecer ao ditado popular hoje mesmo para consumir o prêmio no local.
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4: Nessa pegada de fim de semana, tá chegando o Grupo Menos é Mais para abrir essa segunda hora aqui do manhã.

Todo mundo tem aquela pessoa. Henrique e Juliano, eu sei que você tem também. Fechando aqui a nossa sequência, 9:20, ainda Corpo e Alma com Traia Véia, Três Vícios, P de Pecado com Grupo Menos é Mais, a Simone Mendes, abrindo aqui a segunda hora do nosso manhã aqui do Sabadão. Tem dois pares de ingresso para Feijo Ditado de hoje, rolando no final dessa hora. Pode participar à vontade aqui no nosso WhatsApp. Já vou lançar também aqui no status um banner com toda a dinâmica para você participar, tá? Antes de eu ir para o intervalo, tá rolando hoje, sabadão, o Sorriso em Ação, um dia de atendimentos gratuitos para toda a comunidade. São diversos serviços de saúde, cidadania, educação e bem-estar, como testes de glicemia e pressão, orientação de saúde, avaliação odontológica, atendimento jurídico, balcão de empregos, testes rápidos, vacinação, recreação para crianças e muito mais, tá? É hoje, nesse sábado, dia 29, na Facip Sorriso, no Jardim Flor do Cerrado, até o meio-dia. É só chegar e participar. É o Sorriso em Ação, levando serviços e cuidado para a comunidade.

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0: Túlio Maravilha, aliás, Túlio Milionário, Casca de Bala, 9h36, fechando aqui a nossa sequência. Fim de semana da Centro América é assim, Guilherme Arantes, lance legal. Aí em cima o clássico do ABBA e tem sorteio rolando pra você final dessa hora. Todo sábado, você sabe que tem a tradicional feijoada do ditado popular, é dia de feijo ditado e eu tenho dois pares de ingresso, tá? Pra feijo ditado de hoje, você mais acompanhante pra concorrer, vai deixar o nome completão, o telefone e o áudio dizendo, meu sabadão é com feijo ditado, dá aquela caprichada aqui no 669-9675-0551.
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0: 9h36.
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0: 9h39, faltando 21 minutos para as 10 da manhã. O Cateto tá hoje aqui no estúdio, vai falar pra gente do fim de semana, do Sorrinorte. 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

0: Falta alguma coisa. Paulo e Natan, 10 minutos faltando para as 10 da manhã, caminhando para a reta final aqui da primeira parte do manhã de hoje. Fim de semana da Central América é assim, só música boa, embalando aqui a sua manhã. Ainda teve aqui Ana Castela, É Que Eu Não Te Esqueci, tá tirando onda com Terra Samba pra gente matar saudades. Inclusive, essa foi indicação aqui da Simone, nossa fã, tá em casa hoje fazendo faxina, ouvindo a Central América em volume alto. E tá rolando daqui a pouquinho sorteio pra você. Sábado é dia da Feijo Ditado e você, fã aqui do Manhã 89, merece viver essa experiência. Eu tenho dois pares de ingresso para Feijo Ditado de hoje, com direito acompanhante. Você logo mais lá no Ditado Popular, com acompanhante para deliciar essa feijoada. Seu nome completo com telefone e um áudio dizendo: meu sábado é com Feijo Ditado. Dá aquela caprichada. Os ganhadores devem comparecer ao Ditado Popular hoje mesmo, tá? Para consumir o prêmio no local. A Feijo Ditado começa às 11 da manhã e vai até às 2 da tarde.
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0: fechar nosso papo de novela de hoje com tudo que rola no capítulo da novela Quem Ama Cuida, novela das nove da Globo, que você acompanha na tela da TV Centro-América, no canal 7.1 digital. Capítulo 89, desse sábado, dia 29, a Carla vai insinuar a Kleber e Pedro que sofreu ameaças e vai se esquivar de falar com os dois. Ulisses vai ficar apreensivo com o interesse de Tiago em ver o balanço da joalheria. Mal vai ficar encantado com o novo apartamento de Adriana. Elisa vai se preocupar com o plano de vingança de Adriana. Pilar vai aceitar testemunhar em favor de Ademir. Lires vai começar a trabalhar no restaurante de Laurentino. Adriana vai contar a Yuri que Francesca trabalhou para Arthur. Elisa vai confessar a Mal que tem medo de enfrentar o Toniel. Rafael vai contar a André e que pensa em pedir a Andréia em casamento. É o resumo do capítulo de hoje da novela Quem Ama Cuida. Logo mais às 9, na tela da TV Centro-América.
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1: Exalta Samba, Livre Pra Voar, bons tempos ainda do Tiaguinho, do Péricles, né? Vamos lá, fechar aqui a primeira parte do Manhã de Hoje, tá saindo agora resultado do sorteio, 2 pares de ingresso pra Feijo Ditado de hoje, 2 fãs com acompanhante pra deliciar a tradicional feijoada do Ditado Popular, que começa às 11 da manhã, vai até às 2 da tarde, primeiro par de ingresso saindo pra Samira Aparecida, Fel Bones. Final telefone 1899. Segundo par de ingressos saindo para Júnior Oliveira Rodrigues. Final telefone 8108, tá bom? Parabéns então aos ganhadores de hoje, a Samira Aparecida e o Júnior Oliveira. Vocês podem ir diretamente lá no Ditado Popular. Chega lá, apresenta o documento com foto, tá bom? E a Feijo Ditado começa às 11 da manhã, vai até às 2 da tarde. Só lembrando que o consumo tem que ser feito hoje e no local. Vou arrancando meu time de campo, já já Silvia Letícia, 10 horas pontualmente. Ela chega com a segunda parte do programa. Nos falamos na segunda-feira, cedinho, às 5 horas com o Café Sertanejo. Bom sábado para você. Um excelente fim de semana. Um abraço e até a segundona. Tchau, tchau. Fui.

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10: Meus amores, bom dia. Cheguei para te fazer companhia. Estamos juntos em mais um fim de semana. Último fim de semana de agosto, né? E agosto tá indo embora. Bora, bora, bora. Silvia e Letícia, a partir de agora com você. Até às 13, eu tô com você aqui na sua 89. A rádio que só tem fã. Começamos com hoje só pra contrariar, hein? Essa daqui é

0: Rick Astley na sua Centro América, rádio que só tem fã. Nosso intervalo tá chegando por aqui, daqui a pouco eu tô de volta. Nosso sabadão continua embalado com muita música. Na melhor manhã do seu fim de semana, na sua 89.
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0: 10:16.
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0: Felizes Los Quatro, Maluma, fechando nossa sequência junto com o Gustavo Lima, o embaixador, trazendo Milu na Rádio Que Sorriso e Região sintonizam.
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1: 10:30.
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1: Bom dia, estamos de volta. Bom dia, bom dia. E aí, gente, tá fazendo o que nesse sabadão? Vou te convidar, então, para você participar de um momento muito especial que tá acontecendo hoje em Sorriso, que é o Sorriso em Ação. Isso mesmo, é um dia, gente, de atendimentos gratuitos para toda a comunidade sorrisense. São diversos serviços de saúde, cidadania, educação e também bem-estar. Tem teste de glicemia, pressão, orientação de saúde, avaliação odontológica, atendimento jurídico, balcão de empregos, tem testes rápidos, vacinação. vacinação, você que precisa também colocar a vacinação aí, né? A carteira de vacinação do seu filho ou a sua em dia, esse também é o momento. E claro, também tem recreação para as crianças e muito mais. Então, se você também queira adotar um pet, tem pets lá, gatinhos lindos, cachorrinhos para doação também, tá? Então, hoje é até meio-dia, está acontecendo lá na FACIP, um evento muito bacana, muito legal. E claro que você que não foi ainda, tá me ouvindo aí no seu carro, dá uma passadinha por lá para você conhecer. É o primeiro aqui em Sorriso, de muitos que virão. Está sendo um grande sucesso, mas falta você passar lá também, você que não foi ainda, tá bom? Agora vem comigo que a gente vai curtir aqui o nosso hit da semana.
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0: vocês que eu amei, gente. Maravilhosa. Olha, estamos indo pro nosso intervalo. Daqui a pouco eu tô de volta. Lembrando que o Sorriso em Ação acontece, está acontecendo nesse momento até meio-dia, lá na Facip. Passe por lá, participe. Tem muita coisa bacana lá te esperando, tá? Uma ação muito especial de saúde, cidadania, educação, bem-estar, teste de glicemia, pressão, orientação, dentista. Olha, tem muita coisa lá. Você quer colocar a vacinação em dia? Passe por lá. Também tem bichinhos para adoção, tá? Mudinhas de planta, bazar, muita coisa legal. Passe por lá e participe do Sorriso em Ação. Daqui a pouquinho eu tô de volta com você. Vem aí o nosso intervalo. Em seguida temos o horário eleitoral gratuito aqui na Centro América.
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Just Might. Maravilhoso! Belize, o Bruno Mars, a Just Might foi quem cantou pra você. Alanzinho coreano, pega o Guanabara e vem comigo.

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1: 11:35.
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0: Israel e Rodolfo com Amnésia. Esse é o Sabadão da Centro-América, 11:40, bom dia.
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0: Centro América com Always Remember This Way. Essa música é a versão aí da música da Lady Gaga. Maravilhosa, simplesmente, né, gente? O nosso intervalo tá chegando aqui com os melhores patrocinadores. Eu quero te desejar uma ótima tarde. Marcinho tá ligado com a gente. Oi, oi, oi, Rosi, Maria, José Luiz. 10 para o meio-dia.
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0: Bruno e Marreto, Texana 37 no fim de semana. Também Bruno e Marrone, ai que vontade. E o nosso hit do dia, destaque hoje, ficou para Pedro e Benício, Lembrança Boa. Daqui a pouquinho eu tô de volta, a gente embarca já no nosso Flash Hits de sabadão. Gente, tá maravilhoso o nosso Flash Hits hoje. Tem bidis, tem roupa nova, tem, que mais? O que nós vamos ter aqui? Legião, olha, muita coisa boa, tá? Já tem Flash Hits na melhor do seu rádio.
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6: Apertem os cintos e estamos decolando no nosso Flash Hits de sábado, último sábado de agosto, trazendo para você os clássicos para você viajar comigo nesse início de tarde. Eu sou Silvia Letícia, até as 2, tem Flash Hits na rádio que só tem fã. Começamos ao som de Bee Gees. Ótimo fim de semana, bom almoço para você.

0: Centro-América, Rádio que só tem fã. Oba! Que tarde que começou do jeito que a gente ama, né? Com essa nostalgia gostosa, essa música linda do Legião Urbana, Bee Gees, Rádio Táxi que passou por aqui, trazendo já essas primeiras músicas que abre com chave de ouro a nossa viagem de hoje. O nosso intervalo está chegando, nós temos aqui os nossos patrocinadores e trazendo oportunidade para você aproveitar neste sábado e também vamos daqui a pouco trazer roupa nova, depois do intervalo. Centro-América, meio-dia 15. Boa tarde.
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0: Nosso início de tarde bem quente, estamos agora na marca de 38 graus, a umidade relativa do ar está em 31%. Aproveite para se hidratar nesse momento, viu? Boa tarde para você.
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0: Centro América Rádio, que só tem Fan Fevers. Fechando nossa sequência musical na tarde do nosso Flash Hits com essa música de Elas por Elas. E eu também quero beijar. Foi o Pepeu Gomes que cantou pra você. Claro que daqui a pouco tem muito mais, uma sequência com Renato Russo, Paulo Ricardo e também já você ouve mais músicas aqui na Centro América, tá bom? Daqui a pouquinho eu tô de volta, o nosso intervalo tá chegando. Ótimo fim de semana pra Sorriso e Região, que sintonizam a melhor estação.
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0: Meio-dia 33.
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0: Duas vozes maravilhosas nesse dueto, Renato Russo, Paulo Ricardo, Entre a Cruz e a Espada. 12:38 na Centro-América.
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0: Como vai você? Daniela Mercury cantando essa linda música. E essa música foi tema da novela Laços de Família, né? Maravilhosa música. A gente fecha mais uma sequência. Vou pro intervalo e volto já. Centro América, 14 para 1.
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0: América Rádio que só tem fã, tribalistas, já sem namorar. Fechou nossa sequência e também essa primeira hora da nossa viagem aqui no Flash Hits deste sabadão. Estamos ao vivo agora 1h01. Hoje é dia também de vibe Centro América, né, gente? Tem prêmios daqui a pouquinho pra você. Já já o Batata tá chegando pra gente comandar aí o nosso vibe Centro América, claro, com os melhores ouvintes do mundo que são vocês. Volta já.
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0: Estamos de volta.
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0: Ai, com certeza você se lembra dessa música que a gente vai começar a sequência. E hoje nós vamos começar aqui essa sequência nessa segunda hora, porque esse grande cantor, né, que fez o seu nome e marcou gerações, mas infelizmente nos deixou, estaria completando 68 anos neste sábado, dia 29 de agosto. Isso mesmo, eu tô falando do rei do pop, que deixou aí uma marca definitiva na história da música, transformando aí a forma de criar vídeos clipes, coreografias, performance ao vivo, né? O artista se tornou um dos homens mais influentes da cultura pop. Aí ao longo da sua carreira, Michael Jackson quebrou recordes, conquistou prêmios e levou a sua arte, né, a milhões milhões de pessoas ao redor do mundo, deixando um grande legado que atravessa gerações, mas entre tantas fases marcantes, né, fica sempre aquela pergunta: qual é a melhor era aí do rei do pop, né? Qual é a melhor parte que ele marcou aí, né? E claro que as músicas nos fazem lembrar muito desse astro que hoje estaria completando 68 anos. Com vocês, Michael Jackson.

0: Centro-América, rádio que só tem fã, garotos de rua, eu já sei, fecha a nossa sequência, eu volto já.
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0: 1:22.
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0: 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Estamos de volta.
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0: A nossa viagem agora, com aquele prêmio bacana pra você, fã, participar comigo aqui nesse sabadão. Bora que bora, hein? Eu tenho dois Day Use.

0: rádio que só tem fã, Zé Ramalho, Entre a Serpente e a Estrela, tema de novela, hein? Essa música fez parte da novela, da trilha sonora da novela Pedra sobre Pedra. E claro que você ouviu aqui pra gente matar a saudade. E já aproveita também pra concorrer aqui aos nossos prêmios, né? Você, fã que tá aí junto conosco, bora concorrer aqui a Deiuze pra você aproveitar aí, ó, com direito acompanhante. Deiuze pro Recanto Aquapark, tá? Manda seu nome completo, número do seu telefone. Só isso você já participa. Tudo lá no nosso WhatsApp. Lembrando que o ganhador vai direto no Recanto apresentar aí seu documento com foto e se divertir muito, tá bom? Já tô de volta.
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0: 1:33.
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0: A nossa viagem continua ao som de Scorpions, Wind of Chance. 1:35, boa tarde.

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sucesso. Bora, bora. Bora, bora, para vamos. Ainda não tô indo embora. Não tô. Só vou buscar o Batata ali já pro nosso Vibe Centro-América. Mas antes, eu vou anunciar aqui quem é que vai faturar. Quem vai faturar aquele Day Use com direito acompanhante lá pro Recanto? Será que você? Eu acho que é você, hein? É, boa sorte, viu, meus amores? Quem fatura? Atenção! Tatiane Pereira dos Santos, final do telefone 8845, e Pedro Henrique Lago Boff, final do telefone 7213. Parabéns, meninos! Tatiane Pereira dos Santos e também o Pedro Henrique Lago Boff, faturando então o seguinte: é só ir diretamente lá no Recanto da Viola, apresentando aí o seu documento com foto, tá? Isso mesmo, aí pronto, você vai lá apresentar e somente o ganhador pode utilizar esse prêmio, tá bom? Posso mandar o outro? Não pode não, tem que ser você, tá? Aí você vai lá, já convida outra pessoa aí pra ir com você, porque vale acompanhante, e é só se divertir muito lá, tá bom? Gente, vou ali buscar o Edilson Batata, que tá tomando um cafezinho. E já eu volto aqui pro nosso Vibe Centro-América. Village the People, bora. Então vem comigo.

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5: Temperatura em Sorriso agora 40 graus. Atenção, hein? Alerta laranja de baixa umidade. Beba água, beba água. Inclusive a qualidade do ar está insalubre. Previsão para hoje à noite, 23 graus.
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8: Ô, Batata, vem cá, começou. Batata, vem aqui.
9: Calma aí, que eu tô chegando.
5: Cheguei por aqui.
8: Rapaz, agora eu já tava assustado. Será que, ele vai deixar eu fazer sozinho essa abertura?
5: Muito rápido, passa, né? Você falou agora,
8: lavou as mãos. Lavou as mãos.
5: Ixi.
8: Agora já foi, vamos continuar assim mesmo.
5: Tô brincando, lavei, tá tudo certo, chacoalhado, limpo, maravilhoso, brilhando pra mais uma Vibe Centro América.
8: Brilhando, essa careca tá brilhando por quê? Calor?
5: Cremes.
8: Tá muito quente, lá fora foi creme.
5: Cremes. Passa um cremes pra hidratar.
8: Gente, nosso Vibe tá no ar desse jeito, né? Tive que chamar um menino correndo, e ele chegou aqui. Último sábado do mês, né, Batata? Por incrível que pareça, o mês de agosto passou rápido. Você não acha? Eu acho que passou muito rápido. Até isso tá estranho.
5: Essa semana, não é segunda. Não, calma, ainda é segunda. Amanhã a gente vê. Aí, quinta, sexta, acabou.
8: Parece que foi ontem que eu te dei tchau, tô vindo pra casa aproveitar meu domingo. Já tô aqui no Vibe de novo com você,
5: que
8: né?
5: Nós não falamos do churrasco que você ia fazer no domingo.
8: Não
5: e
8: fiz.
5: Aí, de repente já.
8: Não fiz, foi carne moída com polenta. Ai, ai, chegamos então com o nosso Vibe Centro América, né? Nessa vibe já, né, gente? Nessa vibe aí pra encerrar o mês de agosto. E hoje, nosso Vibe Centro América, nós vamos colocar aí uma questão seríssima em discussão aqui no Vibe hoje, viu, Patata?
5: Ó, preste atenção.
8: Sabe o quê? Eu quero saber hoje da galera, da garela. Eu quero saber de qual lado estão os nossos fãs dessa batalha que divide famílias, casais, amigos, festas, né? Tem gente que fica, ah, eu prefiro isso, ah, eu prefiro isso, eu sou do time tal, eu sou do time tal. E você, você fã? Aqui você tá falando do quê, Silvia? Você é do time do doce ou do time do salgado?
5: Pois
8: conta
5: é.
8: Pra mim, né? Na
5: gosta,
8: hora...
5: gosta mais de um petisco salgado ou de um docinho?
8: Um pudim, um brigadeiro, né? Ou você não troca aquela coxinha, aquela empada, aquele pastel por doce nenhum? Conta pra gente aí qual que é o seu lado. Manda aí no nosso WhatsApp com o seu nome completo, número do seu telefone. Eu gosto, time doce, time salgado, e tá valendo prêmios aqui pra você. Tá valendo prêmios? Claro que tá valendo prêmios,
5: é, né? Isso aí, hashtag doce ou hashtag salgado? Quase que não sai aqui, rolou o salgado, né?
8: Ó, mas escolhe com cuidado, que depois que mandar não vale mudar mais, tá?
5: É, e não adianta mandar agridoce.
8: Não.
5: É doce ou salgado.
8: É, eu quero saber, se puder gravar um áudio pra interagir com a gente, melhor ainda,
5: melhor,
8: né, Batata?
5: Melhor ainda, é. Ah, eu prefiro doce, porque, não sei.
8: Porque eu sou doce.
5: Mas manda também o seu nome completo, o nome do telefone, porque você vai concorrer a um vale-compras de R$200 do Mercado Bom Preço, tá bom?
8: Tá bom.
5: Hashtag doce ou hashtag salgado?
8: Eu vou falar depois o que, que eu prefiro.
5: Eu ia perguntar, mas já que não ia falar... Vamos curtir música, então,
8: vamos.
5: Né?
8: Didi-da-da-da. Didi-da-da-da. Didi-da-da-da.

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1: Não.

0: Magic Box, If You.
1: Lembra? Hã? Já tava lá nas Américas já. Lembra já? Da novela América, essa música?
0: Aí você já tá forçando o negócio de noveleiro, não sou.
1: Ah, mas você lembra da Débora Seco, sim, que ela gostava de dançar essa música do Magic Box. Agora você lembrou, né?
0: Lembrei.
1: Da novela ele não lembra, mas da Débora ele lembra. Sim. Tá bom, mas essa primeira sequência aí foi impossível não viajar, né?
0: Boa, Magic Box, também teve Jim Rock com Kenny Philly e Saturday Night, som da Wingfield. Inclusive, só ia falar que eu toquei ela ontem numa outra situação aí.
1: Muito boa essa música,
0: a galera
1: começamos
0: curtiu demais. Essa é a nossa
1: música. Ô, Batata, mas deixa eu te falar, voltando a falar do negócio do doce e salgado, a galera tá participando bastante aí, né?
0: Vem aqui, ó. Pode mandar os alô rapidão?
1: Pode.
0: Então vamos lá. A Rayane Moraes, hashtag doce. Douglas Wanderson, doce. Simone, hashtag salgado. Nicole Frigo, doce. Rosilene dos Santos, time dos doces. Time. Tem até time agora. Salgado, Natan.
1: Nem um áudio, esse povo não quer falar com nós?
0: Acho que tem a Rosane.
1: Ah, vocês têm que falar com a gente, olha, pelo amor de Deus.
0: Manda áudio.
1: Manda áudio.
2: Batata, Letícia, prefiro o doce. Amo doce.
1: Nossa, e um docinho depois do almoço.
2: O bolo doce. Amo. Brigadeiro, amo. Sobre doce. Rosane de São José Leste.
1: Valeu, lindo.
2: Dá esse vale pra mim, Batata, Letícia. Manda aqui pra Zona Leste.
0: Você viu que a Rosane é doce? É doce. Eu gosto de bolo, ó. Eu quero.
1: Doce. Time do doce. Também depois do almoço, aquele docinho vai bem, não vai, Batata? Fala
0: o
1: sério.
0: O pudim é bom demais.
1: Aquele chocolatinho.
0: Tem aquele meme que você já deve ter visto no Insta?
1: Qual?
0: Que o pessoal faz o meme ali, o desenhado do... A mulher pergunta pro gostou, meu benzinho, do... Ah, tava uma delícia, feijão com lasanha, maravilhoso. Feijão com lasanha, né? Mas o fecha do tempo, mas é menor que fala assim, tem pudim. Nossa, daí vira festa, eles começam a cantar. Pudim.
1: muito bom.
0: Sou nessa vibe, nessa vibe.
1: Eu tô achando que o Batata é do time do doce, gente.
0: Rosinete diz que ama salgado, não é fã de doce, não. Max Souza também diz que é doce. Éder Pereira, cadê o Éder? Hashtag salgado.
1: Eu sei que a galera tá mais aí pro lado do doce, mas coloca uma coxinha de mandioca com a carne bem temperadinha na frente desse povo pra você ver o que acontece. Já pensou? Ai.
0: Aquele refrigeladinho.
1: A gente acabou aqui de almoçar, Batata e eu, né? Estávamos almoçando agorinha, mas eu vou te falar, uma coxinha de mandioca com aquela carne bem temperadinha, aquela pimentinha. Ai, vamos pro intervalo, vamos?
0: Vamos, senão eu vou passar mal.
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0: Muito bem, estamos de volta. Vibe Centro-América até as 3 horas e passa rápido, porque olha, já é
1: demais da conta, né? Rapaz, passa muito rápido.
0: Antes de abrir essa sequência musical, lembrar você que vai concorrer aqui a um vale compra de R$200 do Mercado Bom Preço. Você que votar no time do salgado ou doce, você gosta mais de pratos e petiscos e sobremesas? Qual que é a sua preferência? Doce ou salgado? Manda aqui no nosso WhatsApp, hashtag doce ou hashtag salgado, tá? E manda seu nome completo, número do telefone para concorrer a esse Vale Compras do Mercado Bom Preço, no valor de R$200. Silvia, você dançou aquelas músicas? Eu sei que, né, você não dança mais.
1: Mas antes eu dançava.
0: Antes você dançava.
1: Muito.
0: E as músicas não tinham muito esse negócio do...
1: sentido pejorativo.
0: É, sabe? Não tinha nada de besteira. Era... Todas elas levavam pro lado divertido, né?
1: Uhum.
0: As meninas. Até de repente sensualizavam, mas o ponto alto era a coreografia divertida, né?
1: E a coreografia que as pessoas geralmente faziam grupos para fazer coreografias iguais, dançar em grupos.
0: Dançar,
1: né?
0: E se divertir. O intuito era se divertir, não sensualizar e levar. E aí eu tava separando aqui, espero que você goste e relembre.
1: Pelo que eu vi ali.
0: Você vai dançar?
1: Não é que eu vou dançar, né? Mas eu vou lembrar bastante.
0: É?
1: Muito. Essa daí, então, a segunda, nossa! Eu até lembrei da coreografia agora.
0: Você que tá curtindo a nossa vibe?
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0: Você balançou com as meninas?
1: Ai, que

0: Ô, Tata, que sequência!
1: Bom demais, né?
0: Muito bom, gente.
2: Muito bom.
1: Até recebi um áudio aqui da minha amiga Ju, né? Falou que tá acompanhando ela e o esposo dela. Estão andando pela rua, entre um fazer e outro. Entrou no carro, tava tocando, ela falou, meu amigo, que programa top, legal. Obrigado pelo carinho, viu, Ju? Beijão pra
0: um
1: você.
0: Um beijo pra você.
1: Um aperto de mão de longe pro alemão, tá? E a gente segue por aqui com o nosso vibe. Eu e a Silvia Letícia.
0: Euzinha. E aí, o que você tá achando hoje? Do time do salgado, do time do doce? O pessoal tá puxando muito pro doce, né? Outros pro salgado. Eu sei, gente, vamos combinar. Pode ter aquele brigadeiro, aquele pudim, tudo de bom. Mas também aquele salgado. Vai bem, né,
1: pastelzinho,
0: gente? Eu duvido. O chocolate vai resolver aí, né? O pessoal dizendo que chocolate, doce, resolve qualquer problema, né?
1: Sim.
0: Somente na TPM, eu entendo vocês, mulheres. Mas aí o time do salgado já fala assim, ó, me dá uma coxinha que eu sou feliz. E aí, quem será que vai vencer essa batalha de hoje?
1: Coxinha com massa de mandioca.
0: quem que vai vencer lá? E na festa, né?
1: Quando tá bem equilibrado, viu, Silvia? Tava olhando aqui, ó. Doce, salgado, salgado, doce, salgado. E você? Você prefere doce ou

0: salgado. Salgado?
1: Salgado? Salgadinho?
2: Eu também sou do time do salgado, eu confesso. Não é porque o Marcos tá aqui, que eu sou fã dele, né? Mas assim, mas eu gosto sou do time do salgado. Eu acho que eu prefiro o salgado.
0: Ah, é sua traíra?
2: Eu gosto.
0: Agora há pouco você tinha falado.
2: Não, falei essa... doce não, falei vou pensar.
0: Eu gosto.
2: Mas eu gosto do salgado.
0: Que bom.
2: Quando eu vou naquelas festas de criança, salgadinho, salgadinho, salgadinho.
0: Mas você não vai colocar uns 8, 10 brigadeirinhos no bolso?
2: Não.
0: Isso é normal.
2: Agora eu fiquei indecisa.
0: Brigadeirinho, chocolate.
2: Agora fiquei indecisa.
0: Pode também pegar um pastelzinho, um risole, né? A coxinha. Aí dá uma rodeada por volta da mesa, vai lá e enche a mão de brigadeiro, pega uns beijinhos. E na hora que corta o bolo, você acha que não vai falar assim, ah, eu quero, não vou deixar de comer o bolo, né? E aí, como é que fica? Salgado ou doce?
2: E aí, eu como bolo também.
0: Então, salgado ou doce? Você
2: ainda peça uma vasilhinha de brigadeiro e docinho pra levar pra casa.
3: Pega aquele pote de sorvete vazio, enche de bolo que eu vou levar pra mãe.
0: Esse é o nosso vibe. Vamos ter que sair pro intervalo comercial, mas você que participar, mandando hashtag salgado ou hashtag doce, ou seu nome completo no número de telefone, vai concorrer a um vale-compras de R$200 no Mercado Bom Preço. Isso. Certo, Silvia?
2: Certinho. Então, vamos.
0: Se eu escolher salgado, não, mas doce também é bom, cara. Pudim. É igual eu falei, né? Aquele meme que tem. Ô, Benzinho, você gostou da comida? Gostei, feijão com lasanha é maravilhoso. Só que aí o lance é porque depois tem o pudim. Pudim, pudim, pudim. Pudim.
2: Tá bom.
0: Você gosta de cocada?
2: Eu gosto.
0: Ah, tem umas cocadas que é feito com leite condensado.
2: Vamos pro intervalo, Batata. Esse programa hoje já ganhei 2-3 quilos hoje. Fazendo esse programa hoje.
0: Então, não, você viu? Não é só o brigadeiro.
2: Não.
0: Cocada. Pudim.
2: Vamos pro intervalo, que eu já
0: tem
2: tô ficando
0: que
2: com água na boca.
0: É que eu tô pensando aqui nos doces.
2: Tem que. Vamos logo.
0: Então, vamos nessa. Já volto com música por aqui no nosso Vibe.
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0: Ai, ai, ai, ai, ai, ai.
1: Vou te falar, passa muito rápido esse vibe, viu?
0: Seria maravilhoso tomar um banho de chuva.
1: Nossa, chuvinha, né? Eu acho que nós precisamos fazer o Batata, a dança da chuva, pra chover.
0: É.
1: Eu acho que tem que chover, porque senão não sei o que nós vai acontecer com a gente, não.
0: Meu amigo Chavante foi embora pra Cuiabá, ele não acompanha mais a gente, mas ele acompanhava direto aqui. Quando tava muito calor, assim, o negócio tava pegando eu sempre chamava ele, falava, ô, fala lá com os meninos lá, pai. Bora lá na aldeia lá, fala pra eles reunir lá, bora bater uns atabaques lá, uns negócios e pular e vai daqui e de lá. Ó, dança da chuva sempre é muito bem-vindo. Ensina a coreografia, faz vídeo no YouTube, bora fazer isso aí, moço. Você tá doido, calor desse? Não. Alguém sabe fazer a dança da chuva?
1: Eu não sei. Nunca nem vi, só vi que é um ditado popular, né? Que o pessoal fala, a dança da chuva.
0: Tá vendo? Ai, ai, ai. Vamos falar. Bom, como é que tá aqui? Tá equilibrado?
1: Tá equilibrado, pelo
0: doce
1: jeito.
0: Doce ou salgado? Oi, Dê. Denilza, lá do Primavera. Minha amiga, diz que doce.
1: Doce.
0: Tatiane, doce. Quem mais? Marcos Souza. Ei, batata, pudim é bom demais. É, né? Pois é. Eu gosto mais de salgado do que doce,
1: pudim,
0: mas tem uns negócios que
1: não tem.
0: Pra ver, pra comer. Rapaz,
1: o mousse do batata.
0: É, um leite condensado, 2 creme de leite e 1 que suco. Rapaz, mas fica gostoso demais. Ama, ó o nome dessa...
1: E um açaí geladinho, cheio daquelas coisinhas gostosas dentro.
0: Ah, não presta, é horrível. Ah. Sorvete, açaí,
1: é ruim.
0: Nesse calor.
1: Eu acho que eu sou do time de doce mesmo, só tô pensando em doce agora.
0: Tá vendo?
1: Mas eu sempre penso também no salgadinho, é gostoso. E aí tem até um trava-línguas.
0: Agora há pouco você falou.
1: Agora tem um trava-línguas. Lembrei de um trava-línguas. Um trava-línguas que tem.
0: Ah.
1: O doce perguntou pro doce qual é o doce mais doce que o doce batata doce. O doce respondeu pro doce que o doce mais doce que o doce batata doce é o doce batata doce. Intervalo.
0: É melhor. Tô pensando ainda.
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0: Silvia Letícia, Silvia Letícia.
1: Já vou estar indo embora já.
0: É, vamos chegar no final do nosso vibe deste sabadão, 29 de agosto, encerrando o mês, encerrando o vibe. Tem gente que vai pra casa descansar e nós vem pra cá já.
1: Não, ainda não.
0: Não, chega, senta aqui do ladinho que ela vai embora já.
1: É. Passarinho, nós temos um acordo. Você só entra aqui no estúdio depois que eu saio. Não é que eu não gosto de passarinho, é isso. É o acontece. Acontece é que eu prefiro os gatinhos. E os meus gatinhos estão em casa me esperando. Chegou a hora da verdade, viu, Batata? Chegou a hora da verdade. Hoje a nossa batalha foi muito deliciosa, né? E agora a gente vai descobrir quem que vai faturar R$200 em Vale Compras lá do Mercado Bom Preço. E também eu quero dizer que essa batalha de hoje foi deliciosa, foi gostosa, falando coisa de doce, salgado.
0: Quem ganhou, afinal de contas, doce ou salgado?
1: Eu acho que foi o time do doce. Foi assim, quase a mesma coisa, mas o doce saiu na frente.
0: É, foi bem equilibrado, docinho, mas docinho. A grande maioria...
1: Doce.
0: Parabéns aos doces.
1: Mas eu acho que é porque a gente entrou com vibe logo após o almoço. E aí desperta isso na pessoa. A pessoa já almoçou, falando, vontade de comer um docinho, comer uma paçoquinha.
0: Faz sentido.
1: É isso, eu acho.
0: Faz sentido.
1: Inclusive, eu acho que eu vou tomar comer um docinho agora.
0: Tem ouvintes? Tem ouvintes aqui? Fazem aquele depois da moda do morango do amor. Aí agora parece que tem um morango craquelado.
1: Ah, eu não sabia dessa.
0: Cara, essa semana teve uma covarde que mandou foto pra mim.
1: Te judiu.
0: Eu olhei e falei, pra que isso, gente? Não pode só pedir música, mandar alô, participar
1: judia. Do sorteio. Ah, eu também. Mandou... Agora
0: pra
1: você
0: que
1: pensa.
0: Fazer isso? O que é esse tal morango craquelado?
1: Eu também não sei ainda. Agora, fiquei sabendo agora. Mas olha, pra você ver como que os ouvintes...
0: Qual é o gosto do morango craquelado?
1: Né? Os fãs, judia. Porque eu, em plena 11, meio-dia e meio que eu estou aqui, eles começam a mandar pra mim foto de comida.
0: É.
1: Né? Tá lá, comidinha lá, arroz, feijão, bifinho acebolado, uma galinhada. A Silvia tá fazendo a comidinha aqui. E eu?
0: As marmitas bonitas.
1: E eu aqui, ó, comendo música.
0: Mas vamos lá, vamos conferir quem foi que faturou?
1: Vamos, quem é? Eu tô curiosa pra saber, hein? É do time do doce ou do salgado?
0: Doce.
1: Do time do doce.
0: Todos que votaram hashtag doce, a gente fez o sorteio, né? A produção fez o sorteio e hoje... Sabadão 29 de agosto, quem faturou o Vale Compras de R$200 no Mercado Bom Preço foi o Claudemir de São Cirilo. É santo?
1: Olha!
0: São Cirilo.
1: Que legal!
0: Claudemir de São Cirilo, fone final 38, a produção vai entrar em contato contigo para você, né, para orientar como é que faz para retirar seu prêmio. Então, parabéns, Claudemir de São Cirilo. E tá aí, aos outros que participaram, segue acompanhando, segue participando que uma hora chega a sua vez. Fabiano participou por aqui?
1: Acho que não, será?
0: Rapaz, vai dormir. Vai aproveitar essa final de semana no ar-condicionado. Fabiano Lins.
1: Dá um tostão da sua voz.
0: O vozeirão das manhãs. Grande abraço, bom final de semana, viu?
1: Ah, eu acho que ele tá passeando com as meninas no carro.
0: Deve ser isso.
1: Eu acho.
0: Vamos nessa, Silvia. Foi um prazer.
1: Vamos não, quem faz sou eu, você vai ficar.
0: Sim. Vamos nessa seguir.
1: Tadinho.
0: Vamos nessa aqui.
1: Oh, coitadinho do bichinho. Passarinho, agora você pode ficar aí com batata. Pronto.
0: Pois é, vem pra cá, Fiabe. Isso, mas aguenta.
1: Tchau,
0: aí.
1: Passarinho. Tchau.
0: Vamos.
1: Tchau, passarinho. Fala tchau pra mim. Você só conversa com batata?
0: Pra que dar beijinho nela?
1: Tá bom, passarinho.
0: Não é assim
1: tá
0: também.
1: Ele tá feliz que eu tô indo embora. Porque ele é ciumento, gente. Eu fico aqui com batata. Por que a Silvia não quer que o passarinho fique? Porque assim, eu fico aqui com batata, ele fica só querendo ficar no ombro do batata e vou aqui, tira a minha atenção. Não tô acostumada a fazer programa assim, né? Apresentar um programa com passarinho voando aqui dentro do estúdio. E aí eu falo, espera lá fora, que depois seu pai te chama. Eu tô indo embora.
0: Beleza, Silvia.
1: Agora você pode ficar.
0: Bom descanso.
1: Obrigada.
0: Bom churrasco amanhã, né? Na hora do que você e o Everson tiver lá, né? Tirando aquela fatia linda do espeto, suculenta e tudo mais.
1: Então faz assim.
0: Quando você for comer o mousse.
1: Não, fala eu já assim, ia falar diferente. Ah. Você leva o mousse?
0: Ah, vamos combinar isso aí.
1: Então tá, você leva o mousse, tá bom?
0: Tá.
1: Tchau, até amanhã então.
0: Me lembra no zap.
1: Tá bom, eu lembro. Até amanhã então. Tchau, tchau gente. Bom fim de semana. Bom programa aí com batata. Bye, bye.
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0: Muito bem, chegando aqui. Quanto tempo a gente não se fala. Fala agora ali no Vibe. Já estamos por aqui, ele chegou. Vamos nessa, passarinha. Agora sim, tamo junto. No seu ritmo especial de sabadão até às 6 da tarde. Vamos curtir muita música boa por aqui, é claro, eu quero a sua companhia, viu? Segue acompanhando aqui, participando comigo. Pode não, você deve. Manda sua mensagem no nosso WhatsApp 996750551. Ô Batata, tô ouvindo, tô curtindo por aqui com a família, tô no serviço, tô de folga. Diz aí, o que que você tá aprontando? Conta pra nós. Pra começar a sequência tem Yasmin Santos com Luiz Carlos do Raça Negra. Menina Mulher, 3:07.

0: Rayan e Rodolfo aqui no seu ritmo especial de sabadão. Que calor, gente, você tá doido, né? Rayan e Rodolfo, arruma um bão já que, né? Então arruma um bão por você, velho, desse jeito. Isa, Ghetto, teve também Feels Like a Fell in Love, song do Coldplay, Yasmin Santos com Luiz Carlos do Raça Negra, Menina Mulher, 3:20, o negócio é o seguinte. Manda sua participação aqui no nosso WhatsApp que eu vou registrar o seu alô, tá? Claudemir Cirilo, todo feliz, faturou o prêmio hoje. Rosane Feiden mandou o vídeo, já vou conferir aqui, tá na faxina, ouvindo a melhor. Obrigado pelo carinho, viu? Pra você e todo o pessoal aí em casa, bota o povo pra ajudar também, viu? Marcinha Alcântara, mamãe da Lolene Milena, Marcão também tá ligado, obrigado pela companhia. João Manuel, diz o João, ô Batata, fala pra Letícia que tá cedo ainda, pra ela continuar aí. É, o programa com os dois aqui fica bem legal, né? Mas já deu o horário dela, teve que ir embora descansar, tá? Mas a gente segue por aqui até às 6, fazendo boa companhia. Você me ajuda a fazer o programa aí também, viu? Pede qual o som que você quer curtir aqui pra gente curtir junto no volume topado. Peixe com cerveja. Anderson Rafael Baldin. Covardia também, né? Tá bonito o pratão aí, viu? Ótima tarde pra todo mundo. Manda sua mensagem pra cá e participa comigo. 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

0: Gustavo Mioto com Murilo Rufi, novo sozinho. Às vezes é bom, né, Pazinho? É. Ou não, sei lá. Leandro e Romário com Ícone Gilmar, Corações Egoístas, Cry Foi Uso, Som é Demais. Muito bom para nossa tarde de sabadão, levantar o astral, September. Muito obrigado pela sua companhia. Meu amigo PJ, rapaz, tá curtindo a programação. Valeu, Paulo Jean. Hoje acho que ele tá de folga, não é possível, né? Vamos trabalhar demais, moço. Pelo menos faz de conta que trabalha o dia inteiro, todo dia, direto. Sabadão tem que tomar um Guaraná, dar uma relaxada, tá bom, né? Pedro Henrique Lago, obrigado pela participação em companhia. Silmar Assis, a Marcinha Alcântara, Rosiane Feiden, o João Manuel, Rafael Baldin também, né? O Anderson Rafael Baldin. Um grande abraço a todos os motoristas de aplicativos, taxistas, motora e também do coletivo. Olha, Leir Kaminski, acabei de falar, já chegou por aqui. O Alan Diego também, é os motora de aplicativo aí. Grande abraço aí, bom trabalho pra vocês. Obrigado pela carona, viu?
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0: 3:35.
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0: Jota Quest, Eu Queria Ser Você. Também teve Chia com Chandelier. Rafa gosta desse som, hein? Falou, agora você soltou a braba, hein, minha irmã? Você viu, passarinho? Ele curte. Legal, legal, legal. Vamos nessa, 3h47, você também gosta? Você tá curtindo também? Boa tarde pra você, obrigado, hein? Olha que calor, o Eloy Kaminski já mandou aqui. No carro dele tá marcando 39 graus no painel, dentro do carro, no ar-condicionado, tomando um Teres de boa. Ó, a família Binotti tá na área também, obrigado pela companhia. Marlon, Lilian, João Paulo, Luquinhas, Alan Diego. E aí, painelzão aí, Chevette, tá marcando quantos graus? É, quero ver na hora que passar aí algum canteiro com aqueles relógios e termômetros lá. Manda foto pra cá, quero saber como é que tá na rua, como é que tá o calor na rua. Né, tem os totem, acho que chama totem, né? O Alan Diego disse que no carro dele tá marcando 38. É, mas dá uma conferida a hora que estiver passando perto de um termômetro daqueles de rua aí, pra gente ver como é que tá a temperatura. Os meninos mandou esses dias, mandou lá na Baixada da Tancredo Neves ali, perto da área verde, 44 graus, você tá doido. Vou indo nessa, pro intervalo, mas volto com muita música, vamos juntos até às 6, muita música por aqui no seu ritmo especial de sabadão na rádio que só tem fã.
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3: Muito bem, já estamos de volta por aqui, vamos nessa, vamos seguindo com o programa No Seu Ritmo Especial de Sabadão até às 6 da tarde comigo, Edilson Batata. E aí, tudo certinho por aí? Eloir Caminhos que mandou foto aí, ó. Aquele termômetro que fica nos canteiros, né? Nas avenidas de Sorriso. E mandou um aqui agora, 41 graus. Quente, tá quentinho, né? Quem mais mandou? Alan Diego mandou também? Galera aí, os motores de aplicativo, sempre estão passando por perto de um desses. Depois manda pra gente aí. Valeu, Eloy. Obrigado pela carona, obrigado pela companhia, obrigado por participar aqui da programação. Falando em participar da programação, vou convidar a galera pra concorrer a prêmio. O pessoal gosta, né? Sabe como é? Prêmiozinho é bom. Você que tá acompanhando a mais ouvida, ainda concorre a prêmio. Tá chegando aqui na programação o Camelos Restaurante com um delicioso rodízio. Rodízio de massas, pizzas, risotos e petiscos. É um rodízio pra você, mais um acompanhante, tá bom? Então, você quer concorrer, você vai mandar sua mensagem aqui no nosso WhatsApp pedindo pra mim. Ô, Batata, eu quero o rodízio do Camelos Restaurante. Manda seu nome completo, número de telefone e aí acompanha a programação que no finalzinho da tarde, aliás, no finalzinho desta hora, vai ter o sorteio. Combinado? Manda aí, Batata, eu quero o rodízio do Camelos Restaurante. Manda seu nome completo, número de telefone pra concorrer. The Weeknd com Daft Punk, I Feel It Coming, 4 e 6.

0: Marília Mendonça, supera. Também teve por aqui Shakira com Maluma, Chantaje. Chantaje, puro, puro. Anitta Paradinha e aí Philly Coming, som de The Weeknd com Daft Punk. 4:18, hora de ir pro intervalo comercial e convidar você para concorrer a prêmio, se você quiser concorrer a prêmio. Qual que é o prêmio? Rodízio delicioso lá do Camelos Restaurante. Um rodízio com massas, pizzas, risotos e petiscos deliciosos. É um rodízio para você, mais um acompanhante. Para concorrer, participar do sorteio, manda mensagem aqui no nosso WhatsApp pedindo para mim: Batata, eu quero o rodízio do Camelos Restaurante. Manda seu nome completo, número de telefone e vai concorrer. No final da hora tem o sorteio. Boa sorte.
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0: 4:19.
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0: Pelo amor de Deus, Jorge Mateus, só nos olhos. Rolou também aqui nesse bloco Hungria, Amor e Fé. Teve Obrigado Moleque com Fidume Jeca. 4h31, última chamada pra você concorrer a prêmio por aqui, hein? Já mandou sua participação? Manda pra cá, manda aqui no nosso WhatsApp 996750551. Você vai mandar uma mensagem pedindo pra mim o rodízio do Camelos Restaurante. Batata, eu quero o rodízio do Camelos Restaurante. Manda seu nome completo e número de telefone. Vai concorrer a um delicioso rodízio com massas, pizzas, risotos e petiscos lá do Camelos Restaurante. É um rodízio pra você, mais um acompanhante. Você entendeu, né? Então você manda sua mensagem pra cá pedindo pra mim, Batata, eu quero o rodízio do Camelos Restaurante. Manda seu nome completo, número de telefone e já já, daqui a pouquinho no final dessa hora a produção vai fazer o sorteio, tá? Boa sorte!
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0: 4h32.
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0: Versão remix de Inventor dos Amores, relembrando um grande clássico do Gustavo Lima nessa versão remix. Sensacional. Peça no AP Colatino, boa também. E teve Taylor Swift, I Know It, I Need You. Você tá curtindo no seu ritmo desse sabadão? Que maravilha. Obrigado pela sua companhia, viu? Obrigado pelas participações também. Muita gente participando para concorrer a prêmio. A produção já juntou aqui todas as participações. Vai fazer o sorteio agora nesse intervalo. E na volta a gente vai curtir som aqui e também conferir o resultado do sorteio, quem faturou o rodízio do Camelos Restaurante.
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0: Bruno Marrone, boa, né? Legal pra fechar essa hora aqui. Antes do Bruno Marrone, a gente ouviu também Gito Moleque com Pichote, Minha Estrela Perdida. E teve Callum Scott com a saudosa Whitney Houston, I Wanna Dance With Somebody. Muito bem. Tio Lodge tá na sintonia, obrigado pela companhia. Luir Kaminski, que eliminade tá indo passear, tá indo pra onde? Como é que é? De Sorriso pra Lucas, na melhor companhia da Centro-América. Obrigado pelo carinho, viu? Família Maynard tá aí acompanhando. Vamos conferir o resultado do sorteio. A produção já fez o sorteio aqui. A gente confere juntos agora quem faturou o rodízio do Camelos Restaurante. No sorteio dessa tarde, sabadão, 29 de agosto, quem faturou o rodízio do Camelos foi a Alana Gabriela da Silva. E Alana! Parabéns, fone final 82, Alana Gabriela da Silva. Já já a produção vai orientar como é que faz para retirar seu prêmio, tá bom? Fato é que quem faturou hoje foi ela, Alana Gabriela da Silva. Parabéns!
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0: Mais uma sequência maravilhosa aqui. Tava até um pouco assustado aqui, passarinho. Nosso amigo Eloir Kaminski falou, batata, chuva. Falei, oxe, mas como assim? Quente, quente, quente demais. Acho que algumas nuvens aí tava... É, acabou chorando. Aonde foi, meu amigo Eloir? Tem mais alguém aí que tá em algum ponto da cidade que deu uma pequena garoa, caiu um pouquinho de chuva? Como é que é? Conta pra gente aí. Gente, que sequência legal por aqui, Guilherme Benuto Chorosa. Pessoal que gosta da versão reggae, Lady Gaga, Always Remember Is This Way. Teve também Locked Out of Raven com Bruno Mars, nosso amigo Bruninho. 5:17. Ah, todo mundo é fã, né?
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0: Que isso, hein? Do fundo do baú, Alicia Bridges com I Love Nightlife. Também teve por aqui o Ferrugem Arrependidaço, Encontrar Alguém, Jota Quest e Phil Collins e Phil Bailey, os manos, Phil, né? Easy Lover, musicão. Eu leio Kaminsky, disse que o pouquinho de chuva que caiu foi ali no centro, próximo à área verde. Bom, a gente vai seguindo por aqui com o programa No Seu Ritmo Especial de Sabadão. O que foi que você quietou, hein, passarinho? Ah, sim, é verdade. Calor, mas agora já tá calmando já. Agora já tá calmando um pouquinho o calor. Vamos para mais um intervalo No Seu Ritmo Especial de Sabadão aqui na rádio que todo mundo ouve.
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0: Temperatura em Sorriso 37 graus, previsão para hoje à noite 23.
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1: Muito bem, a gente ouviu o Natanzinho até quando. Foi o pedido da minha amiga Claudinha. E Cláudia, curtiu em volume alto? Ótima tarde, sabadão. Obrigado pela companhia, viu? Obrigado pela participação também. Natanzinho Lima, até quando teve? Junego e Solimões. Aô, depois de você. Esse aqui quem tava curtindo também no volume alto, meu amigo Paulo. Paulo Tesc. E aí, Pauleira, tudo certo por aí? Reta final aqui do programa No Seu Ritmo, especial de sabadão. Vou pro intervalo, já volto aqui pra gente fechar, encerrar e logo mais às 18 horas tem o Hit Parede com as mais da semana. Então, se já, a partir das 18 horas, nós teremos aqui sucessos do momento, as mais ouvidas do momento, então vamos fechar o último bloco aqui com flash, né? Só classicão dos bons. Vamos relembrar clássico já, depois do intervalo.
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0: música bonita pra fechar por aqui o nosso ritmo especial desse sabadão. A tal canção pra lua. Boa, né? Vitor Clay com Samuel Rosa. A gente ouviu também outro classicão dos bons aqui, Outfield Your Love. Gente, muito obrigado a todos que participaram dessa tarde de sabadão comigo na programação da 89. Vou encerrando os trabalhos por hoje, minha participação, mas a programação Centro América segue. Já já tem aqui o Hit Parade com as 25 mais ouvidas do planeta nessa semana, né? E amanhã, domingão, folga, na segunda-feira, às 14h, tá feito o convite, tá? Pra você me acompanhar por aqui na programação da Centro América, segunda-feira, às 14h, se Deus assim permitir, estaremos de volta, tá bom? Uma excelente e abençoada noite de sábado, aproveite com a sua família, com seus amigos, com as pessoas que você ama, diga o quanto elas são importantes pra você, e eu sempre digo isso, seja importante pra elas também. Tá bom? Vou indo nessa. Beijo pras meninas, a perda de mão de longe, aos nossos amigos. Tchau, tchau.
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1: Dezoito horas e 3 minutos.
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0: 18:09.
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10: 18:22.
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0: 18:27.
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0: Fazer o quê?
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0: 18:32.
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0: 18:42.
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0: 18:52.
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14: 18 horas e 58 minutos.
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0: 19 horas e 1 minuto.
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6: 19h20.
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0: 19h23.
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0: 19:29.
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3: Existe uma teoria que se chama 90-10, onde uma pessoa tem 90% daquilo que você procura em alguém. 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
0: 19 horas e 34 minutos.
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0: 19h39.
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0: 19h43.
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0: 19h49.
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0: 19:56.
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